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0: governo federal que movimentaram o país no dia de hoje.
1: Olá, boa noite.
2: Boa noite para você que nos acompanha em todo o país.
1: Quinta-feira, 1º de outubro de 2026.
2: Vamos aos destaques do dia.
1: Microempreendedores individuais têm novas opções para organizar as contas.
2: A partir de hoje, MEIs com débitos de até 5 salários mínimos podem renegociar dívidas fiscais.
1: E foi prorrogado o prazo para aqueles com dívidas de até R$ 20 mil junto à União. Gabriela Noronha.
3: Nesse caso, podem ser abatidos todos os valores de juros, multas e encargos.
2: Mulheres vítimas de violência doméstica terão direito a afastamento remunerado de até 6 meses. Luana Karen.
4: Parecer da Advocacia Geral da União garante a mulheres vítimas de violência doméstica o afastamento remunerado por até 6 meses, desde que determinado pela Justiça como medida protetiva.
1: Já estão valendo as novas regras para doação de sangue.
2: Prazos para doar após a realização de micropigmentação, tatuagem ou piercing mudaram.
1: E pessoas com 70 anos que estejam saudáveis agora também podem continuar a fazer doação.
2: Vamos saber mais sobre essas novidades em entrevista com Luciana Carlos, do Ministério da Saúde.
5: Essa alteração não vai significar mais risco, nem para os doadores, nem para os pacientes. Então a gente passa a ter pessoas que antes eram inaptas, agora podendo fazer a doação.
1: Hoje, na apresentação da Voz do Brasil, eu, Mariana Júlio e Luciano Seixas.
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1: Prorrogado o prazo para microempreendedores aderirem ao programa de renegociação de dívidas.
2: Agora quem tem até R$ 20 mil na dívida ativa da União pode renegociar até 29 de janeiro do ano que vem.
1: Também foi lançada uma nova modalidade específica para quem tem débitos de até R$ 8 mil.
3: Microempreendedores individuais podem negociar a partir desta quinta-feira dívidas fiscais com o governo federal de até 5 salários mínimos, ou seja, R$ 8.105. É uma nova modalidade do Desenrola, o Desenrola MEI Pequeno Valor. Quem aderir paga uma entrada correspondente a 5% da dívida sem desconto. O valor restante tem desconto de 50% e pode ser pago em até 55 parcelas mensais. Mariana Correia, coordenadora geral da Dívida Ativa da União e do Fundo de Garantia do Tempo de Serviço, explica que a nova modalidade deve alcançar mais de 3 milhões de pessoas.
6: A gente focou nesse universo, parece pequeno, né? Mas que representam 3,6 milhões de microempreendedores individuais que possuem essas dívidas e que agora vão ter a chance de retomar suas atividades sem pendências perante a Procuradoria da Fazenda.
3: Além da criação da nova modalidade, o governo prorrogou o prazo do Desenrola MEI já existente. A modalidade que atende microempreendedores com dívidas de até R$ 20 mil junto à União fica disponível até 29 de janeiro de 2020.

0: fn.gov.br. Reportagem Gabriela Noronha.
1: Vítimas de violência doméstica que forem afastadas do trabalho por medida protetiva terão a renda garantida.
2: A medida terá validade por até 6 meses e garante também o pagamento a mulheres sem vínculo previdenciário.
1: O governo federal seguiu o parecer da Advocacia Geral da União após um entendimento do Supremo Tribunal Federal sobre a Lei Maria da Penha.
3: O parecer da Advocacia Geral da União garante a mulheres vítimas de violência doméstica o afastamento remunerado do trabalho por até 6 meses, desde que determinado pela Justiça como medida protetiva. Esse afastamento já era previsto na Lei Maria da Penha, mas a norma não especificava quem pagaria o salário da trabalhadora nesse período. A incerteza sobre o recebimento da remuneração fazia com que muitas mulheres tivessem de optar entre a segurança e o próprio sustento, como destaca a ministra substituta das mulheres, Eutália Naves.
4: Um passo muito importante para que nenhuma mulher precise escolher entre proteger a própria vida e garantir a sua sobrevivência econômica e muitas vezes também da sua família.
3: O parecer da AGU segue entendimento do Supremo Tribunal Federal, que em junho esclareceu que o empregador é responsável pelo pagamento dos 15 primeiros dias de afastamento e o Instituto Nacional do Seguro Social, INSS, pelo restante do período. Nos casos em que a mulher é contribuinte individual, facultativa ou seguradora especial, o INSS vai pagar o benefício integralmente. Já para as mulheres que não são seguradas da Previdência, o pagamento terá natureza assistencial. A presidente do INSS, Ana Cristina Viana Silveira, destaca que bastará a decisão judicial para que o Instituto faça o pagamento.
5: O INSS tem a responsabilidade de assegurar que esse direito chegue a essas mulheres com agilidade, respeito e sensibilidade, especialmente para mulheres que enfrentam a violência doméstica.
3: Após a publicação do parecer da AGU, o Ministério da Previdência Social e o INSS terão até 15 dias para regulamentar o pagamento. As dúvidas podem ser tiradas pelo Disque 135 do INSS ou pela Central de Atendimento à Mulher, o Ligue 180. Reportagem Luana Karen.
2: E quando o assunto é proteção e garantia de direitos da mulher, o dinheiro que chega todo mês também faz diferença.
1: E por isso que o Pix Pensão foi criado, para facilitar o pagamento e o recebimento da pensão de um jeito mais simples e seguro.
2: Vamos entender mais sobre a medida que começa a valer no ano que vem.
6: O Pix Pensão entrará em vigor em julho do ano que vem. A medida altera o Código de Processo Civil para permitir o pagamento de pensão alimentícia de forma automática, via Pix, conforme decisão judicial. Antes da sanção da lei, o pagamento dependia exclusivamente de quem devia a pensão, que podia optar entre transferência manual, boleto ou desconto em folha de pagamento, no caso dos assalariados. Juliana Hernandes Cores, coordenadora geral de políticas de cuidado da Secretaria Nacional de Autonomia Econômica e Política de Cuidados do Ministério das Mulheres, detalha a mudança.
7: A gente tem números que mostram que as mulheres, principalmente mulheres, ficam sem a garantia dos seus direitos, como é exercido o direito hoje. 90% dos pedidos de execução de alimentos não são constantes, então a gente entende que o Pensão vai facilitar aí não só a tramitação judicial, mas a tramitação bancária também.
6: As mães ou responsáveis legais que detenham a guarda de crianças e adolescentes beneficiários de pensão alimentícia poderão solicitar o Pix Pensão a qualquer momento do cumprimento da sentença. Para isso, será preciso procurar um advogado ou defensor público, acessar o processo judicial onde a pensão foi definida e pedir o Pix automático. O interessado precisa informar nos autos os dados bancários, agência, conta e chave Pix cadastrada, tanto de quem recebe quanto de quem deve pagar. E só então o juiz vai expedir a ordem eletrônica para que o sistema bancário agende o pagamento, como explica o advogado especialista em direito de família, Marcelo Lucena.
8: Então, a parte devedora, independente de sua vontade, ela vai receber uma ordem judicial, em sua instituição financeira, e naquela data que o juiz determinar ou no acordo que foi feito e homologado pelo judiciário, naquela data

0: fixa, será cadastrada uma ordem judicial para que se transfira de forma automática o valor referente à pensão pelo tempo que ficar determinado.
1: Por se tratar de decisão judicial, o PIX da pensão alimentícia só poderá ser cancelado ou alterado a partir de nova manifestação da Justiça. Reportagem Graziele Bezerra.
2: E a partir de hoje, o pagamento via PIX por aproximação pode ser feito para valores acima de R$500.
3: Para mudar esse limite, a pessoa deve procurar o banco onde realiza a transação e solicitar a nova quantia máxima que o cliente vai permitir.
2: Essa nova regra foi autorizada pelo Banco Central em junho e passa a vigorar a partir de hoje.
3: O Clube Esportivo fecha acordo para a ocupação de um patrimônio público.
2: É o Centro de Treinamento Rei Pelé, uma referência no cenário do futebol brasileiro.
3: Entenda o que representa para os dois lados o acordo assinado hoje em Brasília.
4: O Santos Futebol Clube negociou um acordo com a União para garantir a permanência no Centro de Treinamento Rei Pelé por 20 anos, renováveis por igual período. Por meio desse acordo, o clube ganha segurança jurídica sem que a área deixe de ser patrimônio público, como disse a ministra da Gestão e da Inovação em Serviços Públicos, Esther Dueck.
5: A gente tem uma propriedade da União que vai ser preservada, vai ser cuidada. É o imóvel área muito importante, muito valiosa. O patrimônio vai deixar de ser um motivo de litígio para cumprir sua função social.
4: O Centro de Treinamento Rei Pelé tem cerca de 40 mil metros quadrados e fica no bairro do Jabaquara, em Santos, São Paulo. O complexo foi inaugurado em outubro de 2005 e se tornou uma referência no cenário do futebol brasileiro profissional. As negociações foram conduzidas pela Advocacia Geral da União e, segundo o Jorge Messias, o advogado geral, representam mais que uma transação econômica.
6: Nós entendemos que este patrimônio da União, ele tem um trabalho e um serviço que transcende a uma equação econômica. Nós estamos falando do valor imaterial que ele representa, não só para a sociedade santista, mas para toda a sociedade brasileira.
4: A partir do acordo, o Santos Futebol Clube assume uma série de compromissos relacionados a ações sociais, investimentos nas categorias de base e conservação da área. Reportagem Luciana Colares de Holanda.
2: Hoje é dia do idoso, uma data para lembrar que cuidar da saúde também é uma forma de garantir mais qualidade de vida e proteção na terceira idade.
3: E entre esses cuidados, a imunização tem um papel importante. Manter as vacinas em dia ajuda a prevenir doenças e complicações que podem ser mais graves em pessoas idosas.
7: Envelhecer com saúde também passa pela vacinação. Manter a caderneta em dia é uma das formas mais simples e eficazes de prevenir doenças graves, reduzir internações e garantir mais qualidade de vida. No Sistema Único de Saúde, pessoas com 60 anos ou mais têm acesso gratuito às vacinas previstas no Calendário Nacional de Vacinação. Em Brasília, a aposentada dona Gilmara Teixeira tem a caderneta de vacinação completa. Aos 70 anos, ela não esconde a preocupação de ficar livre das doenças.
8: A vacina em dia, a gente livra da doença. Não quero ficar doente. Eu sou com 70 anos e eu quero ter uma vida saudável.
7: O exemplo da dona Gilmara é a recomendação para todos os idosos. Entre as principais vacinas estão a da gripe, aplicada todos os anos, o reforço contra a COVID-19 a cada 6 meses, além das vacinas contra hepatite B, tétano e difteria. Dependendo da situação de saúde do histórico vacinal, também podem ser indicadas vacinas como a da febre amarela e a pneumocócica, que protege contra formas graves de pneumonia e meningite. A diretora substituta do Programa Nacional de Imunizações do Ministério da Saúde, Ana Catarina de Melo Araújo, explica a importância da vacinação para os idosos.
9: A criança e o idoso, ele é mais vulnerável. Então, às vezes, uma doença que na fase adulta ela não teria uma complicação tão importante, mas na fase do idoso ela pode complicar e até levar ao óbito, deixar alguma sequela.
7: Com o avanço da idade, o organismo fica mais vulnerável às infecções. Por isso, manter a vacinação atualizada ajuda a evitar complicações, internações e até mortes provocadas por doenças que podem ser prevenidas. Para a dona Gilmara, do começo da reportagem, a vacina é proteção e vida longa.
8: Vacina salva vidas e muitas vidas. Vamos confiar. A ciência está aí para poder estudar e ensinar para a gente.

0: que a vacina é fundamental na nossa vida.
1: A recomendação é não esperar uma doença aparecer para procurar proteção. Atualizar a caderneta é simples. Basta procurar a unidade básica de saúde mais próxima, levando um documento de identificação e o cartão de vacinação. Mesmo quem perdeu a caderneta deve buscar a unidade para que os profissionais avaliem o histórico e indiquem quais vacinas ainda precisam ser aplicadas. Reportagem Pablo Mungin.
2: Idosos podem contribuir também para salvar vidas.
3: Novas regras autorizam que pessoas com 70 anos ou mais sejam doadoras de sangue.
2: O regulamento também reduziu o tempo de espera para que pessoas temporariamente impedidas possam voltar a doar.
3: A coordenadora geral de sangue e hemoderivados do Ministério da Saúde, Luciana Carlos, explicou pra gente essas mudanças. Acompanhe a entrevista. Coordenadora geral de sangue e hemoderivados do Ministério da Saúde, Luciana Carlos, é um prazer ter a senhora com a gente aqui na Voz do Brasil. Vamos falar então sobre essas mudanças nessa parte de doação de sangue que foram anunciadas recentemente. Ela passou, a doação de sangue passou a ter então novas regras para coleta, armazenamento, isso, transporte, não é isso? Entre essas isso mudanças está o prazo, por exemplo, para quem fez tatuagem, piercing, endoscopia. Explica pra gente então quais essas mudanças.
4: Eu queria agradecer inicialmente, né, a oportunidade de estar conversando com o Brasil inteiro sobre isso. E, na verdade, essa atualização do regulamento técnico da hemoterapia no Brasil é uma coisa que a gente esperava há muito tempo. Está sendo muito bem recebido e saudado por toda a hemoterapia brasileira, porque a gente tinha algumas regras que datavam de 2014. Então, eram regras e normas que já estavam um pouco defasadas e distantes da necessidade de segurança dos serviços. Então, agora a gente tem realmente uma atualização desse regulamento técnico e isso faz com que a gente tenha mais segurança para doadores e pacientes, porque a gente, vamos dizer assim, a gente melhorou, né, a segurança desses regulamentos ou desses critérios que são aplicados, né, para que as pessoas possam ou não fazer a doação de sangue com segurança.
2: E por que foram feitas essas atualizações, então?
4: Existem várias tecnologias que surgiram, algumas situações epidemiológicas que mudaram, alguns critérios técnicos que antes a gente não tinha evidência da segurança e hoje a gente tem. Então, assim, são atualizações técnicas e científicas mesmo que surgem ao longo do tempo e que a gente vai precisando fazer a adequação. Infelizmente, teve um tempo muito longo e agora a gente conseguiu trazer essa adequação, que não está restrita apenas à doação de sangue ou aos critérios de doação. A gente também tem outras alterações de incorporação de tecnologias, uso, por exemplo, de ferramentas informatizadas dentro do serviço para atendimento ao doador. Então, várias oportunidades de atualização que foram feitas, né? E sempre voltadas para a segurança dos doadores, porque o que a gente precisa é que os doadores, as pessoas que podem doar, elas realmente façam a doação com segurança e tranquilidade e continuem saudáveis e até voltem a doar, né, como doadores regulares, e para a segurança também dos pacientes que vão receber esse sangue ou esses componentes que são produzidos a partir do sangue doado.
3: Agora, só pra gente deixar mais claro, né, eu cheguei a mencionar aí os prazos para quem fez tatuagem, piercing. A senhora pode dizer pra gente então quais são as principais mudanças, principalmente as que mais impactam os doadores?
4: Uma das coisas que mudou e que a gente fica muito tranquilo e feliz com essa mudança é o tempo máximo de doação. Então, a idade máxima para fazer a doação. A gente tem vários doadores regulares que chegavam a 70 anos e que não podiam mais doar por causa do corte que a gente tinha no regulamento anterior. Agora, essas pessoas, se saudáveis, avaliadas pelo médico do serviço, elas podem continuar fazendo a doação. A tatuagem, a gente tinha um tempo de inaptidão longo. Agora, a tatuagem feita em serviços regulamentados e fiscalizados pela Anvisa, o tempo é de 7 dias. E aquelas tatuagens que são feitas sem a gente saber como, o tempo é de 4 meses. Então, as endoscopias, que eram 6 meses, passaram a 4 meses. Então, assim, são muitas alterações que a gente incorporou ao texto, mas sempre garantindo que essa incorporação ou essa alteração não vai significar mais risco, nem para

0: trabalhadores nem para os pacientes. Então a gente passa a ter pessoas que antes eram inaptas, agora podendo fazer a doação e ampliando, né, também o número de potenciais doadores no país. Então a gente espera que isso tenha uma repercussão muito boa, principalmente essa questão da tatuagem, porque a gente tem hoje a população mais jovem usa muito tá todo mundo se tatuando e lindos e maravilhosos, mas a gente então a gente perdia muito doador com isso, né? E agora não, agora a gente vai poder realmente a partir até da melhoria dos serviços que fazem a tatuagem, né? A gente tem agora agulhas descartáveis, as tintas que são também alicotadas, então a gente tem segurança e a partir dessa segurança na forma como a tatuagem é feita, a gente vai poder flexibilizar isso. Então isso traz muitos doadores para os serviços.
1: Falando sobre a doação de sangue em si, por que que a doação regular é tão importante para manter os estoques no país e em que situações os estoques costumam ficar mais baixos ao longo do ano?
0: O doador regular, ele é importante porque ele é uma pessoa que já entendeu o processo como um todo, então ele já sabe o que é que acontece, ele já se compromete com a segurança do processo ao estar sensibilizado para ter as respostas corretas às perguntas que são feitas na triagem, ele já foi testado anteriormente, então a gente já tem várias informações desse doador e ele é uma pessoa que já está comprometido com o sistema. Então os homens podem doar até 4 vezes por ano, as mulheres 3 vezes por ano, e esse doador que volta, né, ele tanto é mais seguro como ele já é uma forma da gente ter um número regular, né, de doações.
2: Muito bem, nós conversamos com Luciana Carlos, coordenadora geral de sangue e hemoderivados do Ministério da Saúde. Coordenadora, muito obrigada pela sua entrevista aqui à Voz do Brasil.
0: Nós que agradecemos. Obrigada.
1: Disputa mundial por minerais críticos usados na fabricação de baterias de celulares e carros elétricos já é uma realidade.
2: Mas a ciência brasileira está de olho em uma alternativa sustentável a partir de uma matéria-prima que tem a cara do nordeste do país, o coco.
1: Pesquisadores da Universidade Federal de Sergipe estão transformando os resíduos do fruto em uma peça-chave para uma nova geração de baterias.
2: Os detalhes dessa inovação você acompanha agora no quadro Ciência na Prática.
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4: Sergipe é um dos maiores produtores de coco do país. E depois de consumido, o fruto pode virar lixo. Mas essa realidade vem mudando graças a uma pesquisa realizada no estado. A casca e o pó residual do coco têm se tornado um material de alto valor tecnológico, conhecido como biocarvão.
5: Meu nome é Yara de Fátima Jimenez e eu sou do Departamento de Química da Universidade Federal de Sergipe. O consumo de coco é muito importante aqui no estado, né? Então gera um grande volume de resíduos. E um dos produtos que podem ser obtidos são os materiais carbonáceos, ou conhecidos popularmente como os biocarvões. Que tipos de bioprodutos nós podemos obter? Em filtros, como absorventes, também como suportes para catalisadores. E uma das aplicações, né, que nos chamou a atenção são as aplicações em energia.
4: Atualmente, as baterias dependem do lítio, um mineral caro e que pode se tornar escasso no futuro. A solução encontrada pelos pesquisadores foi substituir o lítio pelo sódio, usando o biocarvão de coco para fazer a bateria funcionar.
5: O íon lítio, ele sofre oscilações de preço e disponibilidade no mercado mundial. E nesse contexto, o estado de Sergipe, ele tem reservas de potássio e de sódio. As baterias de íon sódio são biocarvões preparados a partir de biomassa a temperaturas altas.
4: A pesquisa ainda está sendo desenvolvida em laboratório, mas promete colocar o Brasil em um mercado promissor, criando uma alternativa viável e sustentável para o futuro da energia global.
5: A China, ela está privilegiando muito os tipos de pesquisas no desenvolvimento de baterias de íon sódio. Em escala ainda de laboratório, a gente conseguiria, entre 4 a 5 anos, ter uma linha de desenvolvimento até a otimização desse carbono.
4: Acompanhe a pesquisa na página da Universidade Federal de Sergipe. E esse foi o Ciência na Prática, com produção de Warby Calil e edição de Edinaldo Júnior. E nosso encontro com o Saber Científico volta na próxima semana. Até lá.
1: Instrumentos musicais, microfones e máquinas de costura agora podem ser importados sem o pagamento de imposto.

0: importação desses produtos estava sujeita à alíquota de 18%.
1: No caso das máquinas de costura, a medida que já valia de forma provisória e com restrições de cotas, agora é definitiva.
0: A redução tarifária consta em resolução da Câmara de Comércio Exterior, que incorporou decisões do Mercosul.
1: Do governo federal.
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1: Com produção da empresa Brasil de Comunicação.
0: E agora com as notícias do Poder Judiciário e do Congresso Nacional. Boa noite.
1: Boa noite para você e até amanhã.

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1: Você vai ouvir agora notícias do Poder Judiciário.
2: STF envia conciliação do caso sobre a aplicação do Estatuto da Pessoa Idosa a contratos de planos de saúde.
3: Justiça do Trabalho vai fazer um mutirão de conciliação em processos que envolvem pessoas a partir dos 60 anos.
2: Tribunal Superior Eleitoral define relatores para recursos relacionados à apuração das eleições 2026.
3: Boa noite, eu sou Marcela Luiz.
2: E eu sou Walter Lima.
3: Em nota publicada nesta quinta-feira, a presidência do Supremo Tribunal Federal firmou o compromisso com a democracia e a liberdade de escolha de brasileiros e brasileiras em ambiente de paz.
2: O voto é a expressão máxima da cidadania, segundo o presidente do STF, ministro Edson Fachin, e a garantia de que a vontade popular define o futuro do Brasil. Na nota, o ministro ressaltou que isso só é possível graças ao empenho incansável da Justiça Eleitoral brasileira.
3: TSE define relatores para recursos relacionados à apuração das eleições 2026.
2: Os ministros ficarão responsáveis pela análise de processos relativos aos cargos de presidente e vice-presidente da República. Fábio Ruas.
4: O ministro Sebastião Reis Júnior vai ser o relator da apuração dos resultados eleitorais do Amazonas, Alagoas, São Paulo e Tocantins. A ministra Estela Aranha ficou com Minas Gerais, Mato Grosso, Espírito Santo e Mato Grosso do Sul. Já o ministro Floriano de Azevedo Marques será o responsável pelo Ceará, Sergipe, Maranhão e Goiás. Os processos de apuração dos votos dos estados do Rio de Janeiro, Paraná, Pará e Piauí ficarão sob a relatoria do ministro André Mendonça. O ministro Ricardo Vilas Boas Cueva vai atuar nos processos da Bahia, Pernambuco, Paraíba e Santa Catarina. E o ministro Dias Toffoli ficou com o Distrito Federal, Rio Grande do Sul, Rio Grande do Norte, Acre, Amapá, Roraima e Rondônia. A distribuição garante a organização e a celeridade dos trabalhos da Justiça Eleitoral durante a totalização dos votos.
3: O Supremo suspendeu o julgamento sobre a aplicação do Estatuto da Pessoa Idosa a contratos de planos de saúde firmados antes de 2004.
2: A discussão envolve reajustes das mensalidades em razão da idade.
3: O estatuto proíbe a cobrança de valores diferenciados em razão da idade. Com a lei entrou em vigor em 2004, o Supremo discute se essa proteção também se aplica aos contratos firmados antes dessa data, inclusive nos casos em que o beneficiário completou 60 anos após a entrada em vigor do estatuto.
2: A questão é discutida em dois processos diferentes que começaram a ser julgados por composições distintas da corte. Na sessão de hoje, o ministro Dias Toffoli propôs o envio do caso ao Núcleo de Solução Consensual de Conflitos do Supremo para tentativa de conciliação. A sugestão foi acolhida pelo plenário.
3: Hoje, 1º de outubro, é o Dia Nacional e Internacional da Pessoa Idosa.
2: De olho na data, a Justiça do Trabalho vai fazer um mutirão de conciliação em processos que envolvem pessoas a partir dos 60 anos. Rocine Gomes.
5: É isso mesmo, a ação em todo o país será de 5 a 9 de outubro. Chamada Em Pauta a Melhor Idade, a iniciativa vai dar preferência aos processos de pessoas idosas. Para participar e adiantar a sua vida, basta procurar seu advogado, ir ao Tribunal Regional do Trabalho e pedir que o processo seja priorizado. É o seu processo em cima da pilha.
3: O STJ recebeu o primeiro recurso especial da história, autuado de acordo com os novos critérios da sistemática da relevância da questão federal.
2: O chamado filtro de relevância entrou em vigor em 3 de setembro. Fátima Uchoa.
6: Nesse novo sistema, só serão julgados pelo STJ casos com relevância econômica, política, social ou jurídica que ultrapassem os interesses das partes, além dos que já têm relevância presumida, como previsto na lei que regulamenta o filtro. O primeiro recurso com relatoria do ministro Herman Benjamin, da primeira turma, teve origem em execução fiscal ajuizada pelo Conselho Regional de Engenharia e Agronomia do Paraná para cobrar dívida decorrente de infração à lei que rege a categoria. Vale destacar que o STJ começou e deve concluir até 7 de outubro as primeiras sessões virtuais para analisar propostas de submissão de recursos especiais ao filtro da relevância.
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3: Uma boa noite.
2: E até amanhã.

0: sou Humberto Pinheiro e estes são os destaques de hoje do Jornal do Senado, que começa agora. Senado debate projetos para ampliar a inclusão e qualidade de vida dos idosos. CCJ analisa a criação da Universidade do Vale do Juruá, no Acre. Nova lei do seguro rural amplia a proteção de produtores contra grandes perdas. Boa noite. 1º de outubro é o Dia Nacional do Idoso, data dedicada à reflexão sobre os direitos e as condições de vida dos brasileiros com 60 anos ou mais. O Senado analisa projetos para ampliar a inclusão digital e incentivar a participação das pessoas idosas em atividades turísticas. Repórter Rodrigo Rezende.
1: Uma lei sancionada em 2006 determinou que 1º de outubro é o Dia Nacional do Idoso. Em 2003, 3 anos antes, o país ganhou seu primeiro conjunto de leis específicas para essa parcela da população, o Estatuto do Idoso, hoje denominado Estatuto da Pessoa Idosa, como destaca o senador Paulo Paim, do PT do Rio Grande do Sul.
2: O Estatuto garantiu algo fundamental, reconheceu a pessoa idosa como sujeito de direitos, com prioridade nas políticas públicas, proteção à saúde, à moradia, à previdência, ao trabalho, à assistência social e, acima de tudo, à dignidade.
1: O Senado debate diversos projetos para melhorar a vida dos idosos brasileiros. Um deles, apresentado pela senadora Damaris Alves, do Republicanos do Distrito Federal, quer promover a acessibilidade, inclusão e segurança da pessoa idosa nos ambientes digitais. Já o senador astronauta Marcos Pontes, do PL de São Paulo, é relator na Comissão de Direitos Humanos de uma proposta que incentiva a participação dos idosos em atividades turísticas.
0: A Comissão de Constituição e Justiça analisa o projeto de lei que autoriza o Poder Executivo a criar a Universidade Federal do Vale do Juruá, UFVJ, com sede em Cruzeiro do Sul, no Acre. A proposta tem o objetivo de interiorizar a oferta de ensino superior público na Amazônia Ocidental e impulsionar o desenvolvimento científico e socioambiental da região. A reportagem é de Bruno Lourenço.
3: A proposta prevê a criação de uma fundação pública federal sediada em Cruzeiro do Sul, no oeste do Acre, com atuação em outras

0: No Congresso, aguarda análise uma MP que destina crédito subsidiado a exportadores e setores estratégicos. Repórter Pedro Pincer.
1: O governo norte-americano deve apresentar nas próximas semanas uma proposta para definir os assuntos das negociações. As conversas ocorrem enquanto os Estados Unidos mantêm sobretaxas sobre parte das exportações brasileiras. Em julho, foi anunciada uma tarifa adicional de 25% sobre determinados produtos brasileiros. No Congresso brasileiro, aguarda a instalação a comissão mista, que vai analisar a medida provisória que prevê 18 bilhões e meio de reais em crédito subsidiado para exportadores e setores estratégicos. O presidente do Senado, Davi Alcolumbre, afirmou que o legislativo está unido na defesa dos interesses nacionais.
2: Nós vamos defender a soberania nacional, vamos defender os empregos dos brasileiros e defender os empresários brasileiros que geram a riqueza para o Brasil. E tenho convicção também que esse processo tem que ser liderado pelo Poder Executivo. Buscar estreitar os laços e fazer as coisas acontecerem defendendo os brasileiros. O parlamento está integralmente à disposição da defesa dos interesses do Brasil.
1: A partir de um documento que será enviado pelos Estados Unidos, o grupo de trabalho vai buscar um entendimento entre os dois países.
0: O Executivo sancionou uma lei aprovada no Senado que muda as regras do seguro rural para proteger produtores e seguradoras em caso de grandes perdas no campo. Repórter Patrícia Oliveira.
3: O dinheiro que o governo federal destina para ajudar o produtor a pagar o seguro rural não poderá ser bloqueado ou congelado durante a execução do orçamento. A nova lei também tira do papel o chamado Fundo Catástrofe, criado em 2010 para auxiliar as seguradoras a cobrirem prejuízos extraordinários na produção rural, como os causados pelas mudanças climáticas. A proposta que deu origem à lei é da senadora Tereza Cristina, do Progressistas de Mato Grosso do Sul.
4: O seguro rural, ele representa um instrumento essencial de gestão de risco, pois protege o produtor rural contra perdas decorrentes de eventos aleatórios e não controláveis.
3: A lei prevê ainda que os produtores que têm seguro terão prioridade nas linhas de crédito para prorrogar ou renegociar dívidas.
0: O plenário pode votar em breve um projeto que estabelece condições de trabalho específicas para mulheres com câncer de mama, incluindo aquelas em tratamento ou em período de remissão. A proposta autoriza a adoção de medidas para flexibilizar as condições de trabalho, como teletrabalho, redução da jornada, horários flexíveis e apoio psicossocial sem redução salarial. Além disso, institui o selo rosa para reconhecer empresas que adotarem práticas inclusivas e não discriminatórias. Durante a leitura do relatório na Comissão de Assuntos Sociais, o senador Flávio Arnes, do PSB do Paraná, ressaltou que o trabalho pode contribuir efetivamente para a saúde mental de quem enfrenta o câncer de mama.
5: É comprovado que se manter ocupado e produtivo representa um grande apoio psíquico aos pacientes de câncer ao obstar ou ao menos dificultar o advento de depressão que muitas vezes os acomete.
0: A Comissão de Constituição e Justiça do Senado pode votar o projeto de lei do senador Chico Rodrigues, do PSB de Roraima, que muda a contagem de prazos para manifestação da Fazenda Pública, do Ministério Público e da Defensoria Pública em processos de inventário. Pela proposta, os prazos passam a ser contados em dias corridos, incluindo sábados, domingos e feriados. Atualmente, a contagem é feita apenas em dias úteis. O relatório do senador Jorge Cajuru, do PSB de Goiás, recomenda a aprovação do projeto.
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0: Na hora de votar, além do celular, o eleitor precisa deixar outros equipamentos eletrônicos fora da cabine, como relógio inteligente e óculos com câmera. A proibição vale até para aparelhos desligados e foi reforçada pela Justiça Eleitoral para garantir o sigilo do voto. Repórter Marcela Cunha.
9: Não é só o celular que deve ficar fora da cabine de votação.

0: avanço de dispositivos cada vez menores e mais conectados, a Justiça Eleitoral detalhou as regras para impedir que novas tecnologias comprometam o sigilo do voto. A proibição também vale para máquinas fotográficas, filmadoras, relógios e pulseiras inteligentes, óculos conectados, fones de ouvido, câmeras corporais e microcâmeras. A medida busca evitar que equipamentos capazes de registrar ou transmitir informações sejam usados para revelar a escolha do eleitor. Também ajuda a combater a compra ou a coação de votos ao impedir a produção de uma prova da opção registrada na urna, como lembrou a senadora Damares Alves, do Republicanos do Distrito Federal.
1: A legislação é muito clara, o voto ele é secreto.
0: Quem se recusar a entregar o equipamento aos mesários não poderá votar até cumprir a orientação. O caso será registrado em ata e, se necessário, a força policial poderá ser acionada. Já equipamentos de acessibilidade e tecnologias assistivas continuam permitidos.
2: Com trabalhos técnicos de Eliseu Caires, o Jornal do Senado fica por aqui. Acompanhe agora as notícias da Câmara dos Deputados. Boa noite e até amanhã.

0: Justiça esclarecem atuação do Ministério Público em pedido de pensão.
1: Escolas devem informar suspeita de trabalho infantil ao Conselho Tutelar.
0: Avança projeto que aumenta a punição para corridas ilegais em vias públicas.
2: Boa noite. A Comissão de Viação e Transportes aprovou penas mais rígidas para quem participar de corridas ilegais em vias públicas. A repórter Kate Nayane traz mais detalhes sobre o texto que agora será analisado pela Comissão de Constituição e Justiça.
3: O projeto de lei que aumenta as punições para os chamados rachas foi aprovado pela Comissão de Viação e Transportes da Câmara dos Deputados. Pela proposta, a multa pela prática de corridas ilegais em vias públicas passa de 2.934 para 4.402, além da suspensão do direito de dirigir e apreensão do veículo. O aumento do valor da multa também se aplica para quem promover ou participar de eventos que envolvam manobras perigosas, corridas ou disputas em vias públicas sem a permissão da autoridade de trânsito. O texto aprovado também agrava as penas. Caso a infração ocorra próximo de escolas, hospitais, locais de embarque e desembarque de passageiros, ruas estreitas ou onde exista grande concentração de pessoas, as penas passam de 3 a 6 anos para reclusão, de 4 a 8 anos em caso de lesão corporal grave e de 6 a 12 anos em caso de morte. O relator da proposta, deputado Hugo Leal, do PSD do Rio de Janeiro, defende que infrações como estas não devem ser tratadas como acidentes.
4: Inclusive, no caso de lesão corporal ou morte, aí sim, responsabilidade por homicídio. Homicídio, essa é nossa principal mudança, principal alteração, é que quando uma prática ilegal dessa natureza, o resultado dela é o homicídio, nós temos que tratar esse indivíduo como um homicida, não como um acidente de trânsito.
3: Em seguida, o projeto de lei que aumenta as punições para quem pratica corridas ilegais em vias públicas será analisado pela Comissão de Constituição e Justiça. Da Rádio Câmara de Brasília, Kate Nayane.
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6: Economia.
0: Afonso Mota, do PDT do Rio Grande do Sul, destaca a importância da lei que reduz as alíquotas do PIS/PASEP e da Confins para a indústria química e petroquímica. O deputado ressalta que o setor recolhe aproximadamente 40 bilhões de reais por ano em impostos.
2: Afonso Mota avalia que a redução dos tributos tem fortalecido uma atividade estratégica para a economia brasileira diante da concorrência internacional. O parlamentar reitera que a medida cria condições para que o setor continue contribuindo para o desenvolvimento do país.
0: Marcos Aurélio Sampaio, do MDB do Piauí, defende o projeto que acaba com a cobrança pelo uso da rede de distribuição de energia elétrica para microgeradores de energia solar. O texto garante isenção permanente aos consumidores que injetam energia excedente na rede.
2: A proposta estende a isenção a todos os usuários de fontes renováveis, independentemente da data de adesão. No entendimento de Marcos Aurélio Sampaio, a medida garante segurança jurídica e incentiva a democratização da energia limpa.
6: Agricultura.
0: O projeto de Renilson Nicodemos, do MDB do Pará, estabelece um período de paralisação temporária na colheita do açaí e cria um seguro para os extrativistas do fruto. A ideia é pagar aos trabalhadores um salário mínimo por até 4 meses no ano para permitir a regeneração natural das palmeiras.
2: Na visão de Renilson Nicodemos, a medida garante a sustentabilidade ambiental e assegura renda às famílias extrativistas no período de entre-safra. A proposta prevê ainda ações para diminuir os acidentes de trabalho na subida dos açaizeiros e modernizar as técnicas de manejo.
6: Relações Exteriores.
0: Felipe Martins. Martins, do PL Tocantinense, apoia a criação da Frente Parlamentar Mista pela Integração Continental e Desenvolvimento Sul-Americano. O objetivo do colegiado é elaborar iniciativas de conexão produtiva, digital e institucional entre os países do continente.
2: De acordo com Felipe Martins, o grupo vai articular com governos estaduais, municipais e a sociedade civil para ampliar o protagonismo do Brasil na América do Sul, promovendo o intercâmbio tecnológico e o crescimento socioeconômico.
6: Segurança Pública.
0: Comissão de Segurança Pública aprovou uma escolta policial para mulheres vítimas de descumprimento de medida protetiva. O repórter Luiz Cláudio Canuto explica a questão.
7: A Comissão de Segurança Pública e Combate ao Crime Organizado aprovou projeto que prevê escolta policial para mulheres que denunciarem descumprimento de medida protetiva. Pela proposta, a escolta deveria ser concedida quando houvesse risco à integridade física. A proposta muda a Lei Maria da Penha e também a lei que disciplina a proteção de vítimas e testemunhas ameaçadas. O colegiado aprovou a versão da relatora, deputada delegada Ione, do Avante de Minas Gerais. Segundo ela, o objetivo é fortalecer a proteção das vítimas no momento em que procuram as autoridades para comunicar que o agressor desrespeitou a decisão judicial. O texto aprovado amplia o alcance da proposta original e incorpora a proteção da escolta a um conjunto mais amplo de medidas protetivas na Lei Maria da Penha. A proposta original da deputada Rogéria Santos, do Republicanos da Bahia, previa a obrigatoriedade de escolta policial para a mulher que comparecesse à delegacia para denunciar o descumprimento de medida protetiva de urgência. Pelo texto aprovado, a adoção de escolta policial deixa de ser uma medida automática e passa a depender de avaliação técnica do risco enfrentado pela vítima. Entre os critérios poderiam ser considerados o histórico de violência praticada pelo agressor, a gravidade das ameaças e a possibilidade de novas agressões. Segundo o Conselho Nacional de Justiça, a cada 45 segundos, uma mulher recebe a proteção judicial. O projeto tramita em caráter conclusivo e aguarda indicação de relator na Comissão de Defesa dos Direitos da Mulher. Em seguida, passará pela Comissão de Constituição e Justiça. Da Rádio Câmara de Brasília, Luiz Cláudio Canuto.
2: Franciane Baier, do Republicanos do Rio Grande do Sul, apoia projeto que destina 30% da arrecadação de apostas de cota fixa ao Fundo Nacional de Segurança Pública. A proposta também reserva, no mínimo, 30% do fundo para o combate à violência contra a mulher.
0: Franciane Baier informa que os recursos vão financiar ações como monitoramento eletrônico de agressores, patrulhas especializadas e casas de acolhimento. Para a deputada, a medida garante orçamento contínuo para interromper os ciclos de agressão às mulheres.
2: Projeto de lei quer proibir a nomeação ou contratação de pessoas condenadas por crimes sexuais contra crianças e adolescentes para cargos ou funções públicas. De autoria de Júnior Lourenço, do MDB do Maranhão, a medida valeria para órgãos públicos, empresas estatais e contratos de prestação de serviços.
0: A proposta determina ainda que a proibição só será aplicada após condenações definitivas. De acordo com Júnior Lourenço, a iniciativa reforça a proteção de crianças e adolescentes e a integridade da administração pública.
2: Misael Varela, do PSD de Minas Gerais, apoia a proposta de emenda à Constituição que reduz a maioridade penal de 18 para 16 anos. A mudança visa punir, com mais rigor, menores envolvidos em crimes hediondos e em casos de violência extrema contra pessoas e animais.
0: Misael Varela pondera que a responsabilização penal vai depender de laudo técnico que comprove a capacidade do jovem de entender a gravidade do ato. Para o deputado, a proposta evita a impunidade em casos de extrema violência.
2: Exigir vídeo monitoramento e punir a omissão de casos de agressão contra crianças e adolescentes em creches e escolas é a proposta de delegado Bruno Lima, do Podemos de São Paulo. O texto ainda impõe pena para os dirigentes que deixarem de notificar casos suspeitos.
0: Delegado Bruno Lima argumenta que crianças pequenas muitas vezes não conseguem relatar abusos, o que exige provas objetivas. O parlamentar pondera que as câmeras devem ficar restritas às áreas comuns, prevendo penas mais duras para maus tratos em creches.
2: André Fernandes, do PL do Ceará, apresentou o projeto que determina a queima completa como único método para destruir entorpecentes apreendidos e plantações ilícitas. públicas. Pela proposta, a destruição deve ser gravada em vídeo com registro de geolocalização.
0: Na avaliação de André Fernandes, métodos atuais como enterramento não garantem a destruição total dos materiais apreendidos. Para o deputado, a incineração evita que drogas e lavouras voltem ao mercado ilegal por falhas no descarte policial.
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6: Justiça.
2: Aprovar um projeto que esclarece a atuação do Ministério Público em pedido de pensão alimentícia. A repórter Paula Bittar explica os detalhes.
9: A Comissão de Constituição e Justiça da Câmara aprovou uma proposta que inclui no Estatuto da Criança e do Adolescente uma regra autorizando o Ministério Público a pedir judicialmente pensão alimentícia em favor de crianças e adolescentes. Pela proposta, isso poderá ocorrer mesmo que os pais continuem exercendo seus direitos e deveres legais em relação ao filho, que a criança ou adolescente não esteja em situação de risco e que exista defensoria pública na comarca. O objetivo é transformar em texto legal um entendimento que já é adotado pelo Superior Tribunal de Justiça. A relatora na CCJ, deputada Maria Arraes, do PSB de Pernambuco, destacou que a proposta não traz uma inovação substancial, mas confere maior precisão ao texto legal ao incorporar orientação jurisprudencial já consolidada, promovendo segurança jurídica, uniformidade interpretativa e previsibilidade na atuação dos órgãos responsáveis pela tutela dos direitos infanto-juvenis. De acordo com o Estatuto da Criança e do Adolescente, o Ministério Público pode promover ações de alimentos em favor de crianças e adolescentes, mas a lei não explicita que essa atuação independe da situação familiar da criança ou adolescente, da existência de situação de risco ou da disponibilidade da defensoria pública. A autora do projeto, deputada Laura Carneiro, do PSD do Rio de Janeiro, explicou que parte da doutrina tem uma visão distorcida sobre o tema e seu objetivo foi deixar a regra bem clara.
10: O Ministério Público precisa poder pedir alimentos quando eles são de interesse do menor, quando as crianças estão em vulnerabilidade, quando as crianças precisam dessa ajuda do Estado. Na prática, o que a gente faz é colocar agilidade numa rede de proteção que é muito importante para as crianças. Porque a gente sabe que a justiça tem o seu próprio tempo, ela demora, mas a fome, essa não tem tempo.
9: A proposta, que inclui no Estatuto da Criança e do Adolescente uma regra autorizando o Ministério Público a pedir judicialmente pensão alimentícia em favor de crianças e adolescentes, pode seguir agora para a análise do Senado, a menos que haja recurso para votação antes pelo plenário da Câmara. Da Rádio Câmara de Brasília, Paula Bittar.
6: Ciência e tecnologia.
0: Aliel Machado, do PV do Paraná, defende a regulação e o combate ao abuso de poder de grandes empresas de tecnologia. Ele explica que a ideia é permitir que o governo federal imponha regras de transparência e evite privilégios para produtos das próprias plataformas.
2: Aliel Machado argumenta que o mercado digital exige uma área especial dentro do Conselho Administrativo de Defesa Econômica para proteger o direito do consumidor. Ele ressalta que as regras devem focar apenas nas chamadas Big Techs, garantindo mais espaço para pequenos concorrentes.
0: Doutor Ismael Alexandrino, do PSD de Goiás, quer estabelecer diretrizes mais rigorosas para a classificação indicativa de desenhos e animações digitais. A proposta obriga emissoras e serviços de streaming a barrar produções com cenas de violência, humilhação ou duplo sentido.
2: Doutor Ismael Alexandrino lembra que o uso indiscriminado de telas por bebês e crianças pequenas traz prejuízos ao desenvolvimento cognitivo e emocional. Ele defende que as plataformas de vídeo auditem seus catálogos sob pena de multas milionárias e suspensão da empresa.
0: Pastor Eurico, do PSDB de Pernambuco, cobra do governo explicações sobre denúncias de interferência na eleição do Conselho Regional dos Técnicos Industriais da Terceira Região. Ele quer saber se o Ministério da Ciência, Tecnologia e Inovação apoiou uma das chapas concorrentes em Pernambuco e na Paraíba.
2: Pastor Eurico pede detalhes sobre agendas, manifestações públicas e uso de recursos do Ministério em favor de candidatos. Segundo o parlamento, denúncias apontam quebra dos princípios da impessoalidade, neutralidade, além de possível abuso de poder político.
6: Direitos humanos.
0: Comissão aprova projeto que obriga as escolas a comunicarem suspeitas de trabalho infantil ao Conselho Tutelar. A reportagem é de Agui Pontes.
11: A Câmara dos Deputados debate fazer com que as escolas sejam obrigadas a comunicar ao Conselho Tutelar suspeitas de trabalho infantil. A proposta, apresentada pelo deputado Amon Mandel, do Republicanos do Amazonas, insere a mudança no Estatuto da Criança e do Adolescente. Segundo a proposta, já aprovada pela Comissão de Educação, a suspeita ou comprovação da prática de trabalho infantil precisa ser apontada pela instituição de ensino, especialmente se envolver uma criança de até 12 anos. A Constituição já prevê o contato da escola com o Conselho Tutelar, em caso de maus tratos ou faltas excessivas e injustificadas à escola. Segundo a relatora na comissão, deputada Franciane Baier, do Republicanos do Rio Grande do Sul, a escola é estratégica para dar esse primeiro alerta.
12: A escola é muitas vezes o primeiro lugar onde os sinais de exploração aparecem. E ao tornar essa obrigação expressa na lei, damos mais agilidade para que o Conselho Tutelar seja acionado e as medidas de proteção sejam tomadas o quanto antes.
11: A Constituição proíbe o trabalho para menores de 16 anos, salvo na condição de aprendiz, que o jovem pode desempenhar a partir dos 14 anos. Segundo um estudo recente do Fórum Nacional de Prevenção e Erradicação do Trabalho Infantil, 1.650.000 crianças e adolescentes estão tendo sua força de trabalho explorada no Brasil. A proposta que prevê a denúncia do trabalho infantil pelas escolas ao Conselho Tutelar será analisada pela Comissão de Previdência, Assistência Social, Infância, Adolescência e Família. Da Rádio Câmara de Brasília, Agui Pontes.
2: Márcio Alvino, do PL de São Paulo, enaltece o trabalho da APAE, Associação de Pais e Amigos dos Excepcionais, na inclusão e na defesa dos direitos das pessoas com deficiência. Ele ressalta a atuação de profissionais, voluntários e famílias no apoio a milhões de brasileiros.
0: Márcio Alvino defende o fortalecimento das APAEs por meio de mais recursos e de políticas públicas voltadas às pessoas com deficiência. Vice-presidente da Frente Parlamentar em Defesa das APAEs, o deputado reafirma o compromisso de apoiar as instituições presentes em todo o país.
6: Educação.
2: Projeto de Geraldo Mendes, do União do Paraná, prevê o abono de até 3 dias de faltas escolares por mês para alunas com deficiência durante o período menstrual. A medida dispensa atestado médico, bastando a notificação da família à instituição de ensino.
0: Geraldo Mendes argumenta que dores intensas tornam a frequência escolar dolorosa para muitas adolescentes com deficiência. Para ele, a dispensa de laudo mensal evita filas desnecessárias nos postos de saúde e assegura o direito à educação sem reprovação por falta.
2: Fomentar o hábito da leitura e ampliar o financiamento de bibliotecas públicas é o objetivo de projeto de Amaro Neto, do PP do Espírito Santo. O texto permite que empresas e pessoas físicas usem deduções no imposto de renda para apoiar a compra de livros, feiras literárias e acervos digitais.
0: Amaro Neto argumenta que o país ainda enfrenta gargalos no acesso à literatura e na preservação de espaços culturais. Ele diz ainda que a proposta estimula a cooperação entre a iniciativa privada e o governo para modernizar estruturas de bibliotecas públicas do país.
2: Termina agora o jornal Câmara dos Deputados, produzido pela Rádio Câmara com trabalhos técnicos de Wellington Teles e apresentação de Luciana Vieira e Val Monteiro. Boa noite.
0: A Voz do Brasil volta amanhã. Uma boa noite para você.
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4: 9:05.
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3: 9:33.
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0: Obrigado, senhoras e senhores.
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9: 9h56.
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3: 10:35.
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9: 11:03.

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3: Antena FM e a hora certa. 11:34.
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6: 00:02.
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1: Antena FM e a hora certa. 12:32.

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4: Antena FM e a hora certa. 1:04.

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3: 1:31.
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3: Antena FM e a hora certa. 2:04.

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3: 2:32. 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
3: 3:05.

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4: 3:32.

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4: 4:04.
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3: 4:34.

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7: 5 horas. 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

Bom dia! Bom dia, minhas amigas, meus amigos, bom dia, gente bonita, bom dia, gente querida, gente maravilhosa, gente apaixonada, gente abençoada. Bom dia para cada um de vocês que já estão ligadinhos e antenados com a gente nesta bela, maravilhosa manhã de sexta-feira, é dia 2 de outubro de 2026. Abraço muito forte, obrigado, sejam todos bem-vindos. Mais uma super manhã, mais uma manhã gostosa, agradável, mais uma manhã abençoada. Nossa gratidão ao nosso Deus Pai Criador, Ele que é dono de tudo e de todas as coisas. Obrigado, Papai querido, pelo fôlego de vida, pela noite maravilhosa e abençoada de um sono reparador. Obrigado por tudo, obrigado por tanto. No silêncio desse dia que amanhece, venhamos pedir-te a paz, a sabedoria, a força. Queremos olhar hoje o mundo com os olhos cheios de amor. Ser pacientes, compreensivos, mansos e prudentes. Ver além das aparências os teus filhos como tu mesmo os vês. E assim, não ver senão bem em cada um. Fecha os nossos ouvidos a toda calúnia. Guarda nossa língua de toda maldade. Só de bênçãos se encham as nossas vidas. Que sejamos tão bondosos e alegres que todos quantos que se achegarem a cada um de nós sintam a tua presença. Senhor, revista-nos da tua beleza. Nos livre de toda maldade alheia, de energia ruim, de quem torce contra e de quem pelas costas fala mal de nós. Nos dê a tua graça, o teu amor, o teu perdão, a tua bondade, benignidade, paciência, resiliência e sapiência. Nos livre e nos guarde. Nos dê a tua proteção, proteja os nossos familiares, nossos lares, nosso município, o estado, o país, o mundo e todas as pessoas de bem nessa terra. Pedimos em nome do teu filho amado, Jesus Cristo. Amém? Que beleza, 5:09 aqui na antena. 5:09. Bom dia pra você. Você tá ligadinho na frequência 100.7. Rádio Antena FM Ouro Preto do Oeste, Rondônia. Sejam todos bem-vindos, viu? Ah, muito bom. Vamos aqui com os nossos ouvintes. O pessoal já tá ligadinho, já tá antenado, tá sintonizado comigo aqui. Ah, quem participou primeiro foi a Edileus, era meia-noite e um. Só passava um beicinho de purga da meia-noite. Hã? Ela já pediu uma canção, né, Edileus? Daqui a pouquinho já vou tocar a canção que você pediu. Ela ofereceu lá pra dona Tereza, lá pro seu Vilcio, pra Joelma, pra Marina, pra dona Dejanira, pra Ninha, pra Rô, também pro Rael Barbosa, pro Cid Clay, pra todos os ouvintes, lá pro seu André Pezin, família, aqui pra mim. Obrigado, Edileuza, bom dia, abraço pra você, uma maravilhosa, bonita e bela sexta-feira. Sexto. É isso aí. Ó, o pai Messias já tá comigo aqui também, ó. Bom dia, com fé em Deus. Bora pra cima. Bora. É igual foguete. Foguete não pode voltar pra trás e não tem freio também, não. Vamos que vamos, não é isso, pai Messias? Alusão pro Zé, pro Eric. A sua dona aí, pra toda a família, tá bom? Pessoal, na linha 80 já tem aqui o Bom Dia Fio do grande Vitor Crestan, que já tá ligado e antenado com a gente. Um abraço forte pra você, meu garoto. Ali na 80 tá lá, ó, o Alair Felipe tá ligado, já tem um áudio dele aqui, ó. O Alair Felipe, na 80 também. É o Mineirinho, hã? Como é que é o apelido dele que o Eric falou pra mim? É Mamão? Eu acho que é o Mamão. Ô, Mamão! Eu não sei se ele acha bom ou ruim. Eu falei, ué, que o homem vai bater nele. Ele falou, não, pode falar que é por minha conta. Se ele ficar bravo com você, eu ajeito ele lá. Eu falei, então tá bom, eu vou falar, é o Mamão. Ô, Alair, um abraço, meu garoto, obrigado e bom dia. Se tiver pedido uma canção, daqui a pouco eu ouço o seu áudio aqui e roda a moda, tá bom? Obrigado, meu garoto. Bonita e bela sexta-feira. O grande
Nivaldo Mendes também tá ligadão, tá antenado. Foi ontem, acho que foi ontem, Nivardão apareceu aqui e tal e coisa e coisa e tal, né, Nivaldo? Forte abraço, meu garoto. Bom dia pra você. Já tá levantando o caneco, levantando a xícara no pé da garrafa, garrafa de café. É, ué, Nivaldo Mendes, ó, o seu aparecido Magnani, já tá ligadinho comigo também. Seu Nivaldo Lucas, ele falou pra mim, olha, eu assisto você todo dia, só que não é bem cedinho não, eu durmo um cadiquinho mais com minha véia. Ele falou bem assim. Falei, ah, então tá bom, não tem problema, importante, ele falou que todo dia, umas 6h40, por ali assim, aí já acorda, já pula e já liga o rádio lá, dona Marinalva. Mas antes ele falou, não, eu tô dormindo essas horas aí, de 5 horas, 5h40, eu tô dormindo. Então tá bom, é o Nivaldo Lucas, né? Encontrei ele na rua aí, era meio cedo assim esse dia, eu falei, mas rapaz, como é que eu encontro assombração logo cedo? Ah, ele deu risada, ele caiu na gaita. Aí ele já joga outra pra cima da gente também, ele é só a graça, hein? É o Nivaldo Lucas. Eita, que beleza, 5h12 aqui na antena. Quem mais tá com a gente aqui? O Marcão da linha 200 já tá comigo, né, Marcão? Ele falou aqui, ó, bom dia, Jota, abençoada sexta-feira. Aí pra nós, toca com o Leandro e não é com o Leonardo. Deixaria tudo. Por favor, bom dia, bom dia. Ô, Marcão, um abraço, obrigado e bom dia, bom dia. Valeu, meu garoto. Maravilhosa sexta-feira, ótimo final de semana, viu? O Hélio já tá comigo também. Hélio, sua querida esposa, toda a família, pessoal ali na fazenda Boa Ventura, já tão ligadinho e antenado com a gente ali no 37, né, Hélio? Abraço, viu? Falando em fazenda Boa Ventura, vamos mandar um abraço aí pro a fazenda Capivara, lá o grande major, dona Laudina, todo dia ligadinho e antenado com a gente. Abraço muito forte pra vocês, hein? Obrigado, bom dia. Pessoal no 37 aí, ó, de ponta a ponta. Só da 4, da 8, da 12, da 16. Pessoal já entrando ali pro Teixeirópolis na 20. Essa turmada toda aí, o pessoal da 24. Caminhei. Moda boa pra começar, hein?

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5: Hora certa na Antena 5:22. Bom dia.
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5: Aí, bonito. Estamos de volta por aqui com Bom Dia, Antena. É manhã, rapaz. É manhã de sexta-feira. Hoje é dia 2 de outubro. O ano é 2026. Prazer e alegria. Obrigado por estar com a gente em nossa companhia e nossa audiência. Mais uma manhã maravilhosa e abençoada. Por aqui a gente vai até às 8. 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Amanhã de sexta-feira. Ah, rapaz, o Alair pediu uma moda do milionário Zé Rico. Foi isso que o Laíra pediu, não foi, Laíra? Tá bonito, vou tocar daqui a pouquinho uma moda bonita com o milionário Zé Rico, aquela que você pediu, Estrada da Vida. É, mandou lá pro Messias, lá pro Eric, né? Mandou pra o Nestor também. Aí, ó, ele falou assim, e até domingo, dia 4. Ele tá ansioso lá pro dia 4, pra domingo, né, Laíra? Tá certo, meu garoto, um abraço, obrigado e bom dia, viu? Na feira, ali tá o grande Demi. Demi lá do Açougue, Duas Irmãs, tá ligadão com a gente, né, Demi? Um abraço pra você, meu garoto. Obrigado e botar ele e o Molão. E o Alma Cansada. Molão, como é que tá você, meu garoto? Tá tudo tranquilo por aí? Na desossa do pé rachado. É, Demi tá por lá, tá ali na feira. Com aquela carne de primeiríssima qualidade. É isso aí. Abraço forte, tá, Demi? Obrigado e bom dia pra você, pro Molão, pra todo o pessoal que tá aí na feira. Na feira de sabadão, né? É, mas ele tá lá, hoje é sexta, ele tá lá e tá com seu açougue, tá na desossa do pé rachado e tal e coisa e tal. Comprar uma carne boa pra sexta, tá passadinha agora na parte da manhã que o Demi tá lá, viu? Tá bonito? É, e amanhã durante toda a feira também. Aquele churrasco do final de semana, hã? Quem sabe pra comemorar a vitória do seu candidato, hã? É, uai, domingo tem eleições gerais no Brasil, a gente fala com um ar de, né, de cômico, mas é uma coisa bastante séria realmente, que Deus tenha, né, e dê a direção para cada um. E que seja feito a vontade de Deus, não é verdade? São 5:28, 5:28, o patrão Teobaldo tá comigo? Ô, patrão Teobaldo, tá na linha 8, ali no rancho 5M. Tá lá o patrão Teobaldo, o padrinho Marcelino, a madrinha Marilene, a Maiara, o Christopher. E tem o pequeno lá, mas eu nunca lembro o nome do pequeno, rapaz. O nome do menino, do Piazito. Piazinho do Christopher e da Maiara. Eu nunca me lembro o nome do moço. Ai, é bagual, hein? Hã? É bagual, hein? Você tá doido. É. Mas bem, 5:28, o Maza, lá em Carneirinhos, nas Minas Gerais, tá comigo. Oi, Maza, como é que tá você, meu garoto? Tá tudo bem por aí? Tá tudo tranquilo? Minas Gerais. Aí, bonito. Chegando o Leonardo, cantando Deixaria Tudo. 5:28. Porque eu volto e atendo mais gente ligada e antenada. Finalizou, viu? Não tem mais o horário eleitoral gratuito no rádio. Só agora, se caso houver segundo turno, né? Aí dá. Acredito que dá pra semana que entra pra frente aí.

0: bonita. Aí você ouvindo o Baitaca cantando a bonita canção Querência Amada. Aqui no Bom Dia Antena, bom dia pra você ligadinho, sintonizado e antenado comigo. Essa gostosa e maravilhosa manhã. Amanhã de sexta-feira é 2 de outubro de 2026, 5h39 agora. Vou trazer aqui algumas informações. Olha aí, são 5h39. Um homem foi denunciado à justiça por envolvimento na morte da própria irmã. Isso aconteceu na cidade de Jaru. Eu trouxe aqui outro dia, né? A matéria completa, algo realmente cabroso, né? Um homem denunciado na justiça, né? É suspeito da, né, de ter matado a própria irmã. É algo realmente cabroso. Olha, uma mulher em Mirante da Serra suspeita de matar o marido. Ela confessou o crime, mas ela não foi presa. Vamos ver essa história aqui. Priscila de Jesus suspeita de matar o marido, fazendeiro Vanderlei Paulier de Oliveira, de 42 anos, em Mirante da Serra. Ela se apresentou à Polícia Civil na última quarta-feira, dia 30. Ela confessou o crime, alegando legítima defesa, e segundo o delegado Flaviano José, ela não foi presa porque a legislação eleitoral proíbe aí o cumprimento de prisões preventivas nos 5 dias que antecedem as eleições. Vanderlei foi morto no último domingo, dia 27. O corpo foi encontrado em uma estrada. Uma caminhonete com duas portas traseiras abertas estava aí próxima ao local, e dentro do veículo foram encontrados vestígios de sangue, possivelmente relacionados às agressões, além de uma bolsa com a carteira e documentos também da esposa da vítima. Ainda conforme o delegado, a Priscila, ela confessou que ela e o marido discutiram dentro do carro e ela usou uma faca para se defender das agressões do homem. As duas filhas do casal estavam no veículo no momento do crime. Apesar de a justiça ter expedido um mandado de prisão preventiva contra Priscila, a ordem não foi cumprida por causa da restrição prevista na legislação eleitoral. A regra impede prisões preventivas nos 5 dias que antecedem as eleições e nas 48 horas seguintes no pleito das eleições. O delegado Flaviano José explicou que nesse período a prisão só pode ocorrer em casos de flagrante delito, cumprimento aí de pena definitiva ou também descumprimento de salvo-conduto, que é quando uma pessoa descumpre a ordem de proteção determinada pela Justiça Eleitoral ao eleitor. O exame do médico legista apontou que Vanderlei sofreu uma perfuração no lado esquerdo do peito. A vítima também apresentava lesões nas mãos, que segundo o delegado são compatíveis aí com a tentativa de defesa. A faca usada no crime foi encontrada dentro do veículo. De acordo com a Polícia Civil, testemunhas relataram que Vanderlei costumava carregar uma faca no carro. Após o golpe, segundo a investigação, Priscila deixou uma das filhas ao lado do corpo do fazendeiro, às margens da rodovia, e seguiu para uma área urbana em busca de ajuda. O delegado explicou que ela foi até um estabelecimento comercial da região e disse que ela disse ao proprietário do estabelecimento que o marido estava morto. Depois disso, a mulher desapareceu e não foi mais vista. Aí no dia 30 ela se apresentou à polícia, porém é a questão da legislação aí que não permite a prisão. E acontece que a mulher está solta. 5h43 agora. Bom dia pra você. 5h43, daqui a pouquinho a gente volta com muito mais aqui no seu programa Bom Dia Antena.
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4: Muito bom. De volta por aqui. 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
4: Oba, 5h47 agora. Bom dia, abraço, obrigado, valeu, você está com a gente. Antena, a dona Dejanira está comigo, né, dona Dejanira? Um abraço, minha querida. Tudo de bom para a senhora aí, bom dia, viu? Bom dia pro seu Geraldo, bom dia pra toda a família querida, alusão pras meninas, pra Ninha, pra Rô, tá bom? Uma sexta-feira, um final de semana abençoado. O Batatinha tá comigo? Batatinha tá comigo, deixa eu encontrar aqui onde é que tá o Batatinha, tá ele aqui, ó, é que ele mexe pra lá e pra cá, acabo se perdendo aqui com o Batatinha. Eu procuro lá pra baixo, ele tá pra cima, quando eu procuro pra cima, ele tá pra baixo. Mas não é possível, Batatinha, hã? Olha aqui, ele falou aqui, ó, bom dia, meu amigo Rabelo, estou antenado. Ok, cuidado. É, tá chegando o dia. Temos que ter cuidado. É, com o que vamos fazer. É verdade. Resiliência, sabedoria. Podemos ter aí realmente um discernimento. Não é isso, Batatinha? Ele falou, dá um salve lá pro Nivaldo Mendes, pro Jonas na 80, pro Sidão da Areia. Para todos os amigos que estão na escuta, aí bonito, lá na 80. Abração lá pro grande Nivaldo Mendes, lá pro grande Jonas, seu Sidão. Alô, seu Sidão, como é que tá o senhor aí, Luciana Fátima? Abraço forte, obrigado e bom dia a vocês, hein? Ah, aí bonito. Vamos ver quem mais aqui tá comigo. Adenilton também tá na escuta, né, Adenilton? Valeu, meu garoto, obrigado e bom dia. O Zezinho tá ligado também, pediu uma moda bonita, apaixonada de amargar a boca da égua, né, Zezinho? Daqui a pouquinho eu vou sapecar aquela moda boa, viu? Abraço, meu garoto, obrigado e bom dia. Faltando 11 para as 6 aqui, fala pra você do Sicoob Ourocred, é mais que uma escolha financeira. 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

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Alô, Tigrão, como é que tá você? 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Aqui eu falei moda, hein? Hã? Da prateleira de cima, canta seu José Camilo, canta Daniel. 5:50.

0: Eu sei de amargar a boca da égua mesmo, hein, meu amigo? Zezinho do Romualdo.
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0: 6 horas, pontualmente, obrigado e bom dia. Um abração aqui pro grande Dalbertão Feliciano, tá com o radinho ligado, tá antenado. Hora que eu peguei meu particular aqui pra dar uma olhada, viu, Dalbertão? Vai ter de bem, Zé do Homem já tá antenado com a gente. Obrigado, meu garoto, obrigado, bom dia. Uma sexta-feira, um final de semana maravilhoso e abençoado aí, tá bom? Grande Dalberto, pra você e pra sua querida família, um abraço forte. Obrigado pelo carinho e pela companhia. Tem mais gente ligada comigo, tem mais gente antenada? Tem mais gente aqui, ó. Vou dar um abraço aqui pro Jefim. Que o Jefim falou aqui, ó? Bom dia, meu jovem, bora, bora, cuida. O Jefim tá na estrada, se não me engano, aqui, ó, tá na estrada, já passou por aqui, ó. Aí já vai saindo ali, essas horas ele já deve estar ali pras duas placas fora, né? Ele partiu na 364 ali, ó, passou em frente à vaquinha lá, não foi, Jefim? Abraço, meu garoto, tá ligado na 100.7. Aí bonito, dou valor, ótima viagem, gratidão pelo carinho e pela companhia, viu, meu irmão? Ah, quem mais aqui? O Roberto Carlos, ele falou bom dia, Deus abençoe o nosso dia, amém. Grande Roberto Carlos, abraço pra você, tá bom, meu querido amigo? Obrigado e bom dia. O Lionel tá comigo na chácara, o Lionel, ah, ele falou, toca, escuta, como é que é? Tô na escuta. Tô na escuta, meu amigo Jota, sextou, bom dia. Bom dia, Lionel, pra você, pra Lourdes, pra família, pra todos aí, aí nas chácaras aí, próximo a Expo Show Norte, né? Aliás, um abração aí, pessoal, no conjunto habitacional aí também, tá bom? Toda essa gente bacana aí, abraço forte pra vocês, obrigado e bom dia. Valeu, valeu. Daqui a pouquinho eu volto, trago mais moda bonita, mais moda boa dentro do nosso Bom Dia Antena 6:02 agora.

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4: Oi, tô bom. Estamos de volta no seu rádio.
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4: Bom dia, Antena, de volta com você nesta gostosa e maravilhosa manhã. Manhã de sexta-feira. São 6:08. Agora já tem o Agro Antena, viu? Já tem o Agro Antena. Tá bonito? Um abraço, meu querido amigo, seu Pedro. Tá ligadinho? Pedi uma canção aqui. Duas camisas é o milionário Zé Rico. Tá bom? Ô, seu Pedro, eu toco essa moda bonita já, daqui a pouquinho aqui, tá bom? Abraço, meu querido, obrigado, bom dia. Maravilhosa e bela sexta-feira pro senhor, pra sua família querida. Meu amigo, seu Pedro, tá sempre ligado e antenado comigo também, não é isso? Minha querida amiga Neuzi, a Neuzi também tá ligadinha comigo. Oi, Neuzi, bom dia pra você. Como é que tá você? Tá tudo bem? Tudo de bom aí sempre, viu? Ela tá sempre acompanhando, ligadinha e antenada com a gente. Lá na Sebastião Cabral de Souza, né? Isso, Neuzi? Eita! 6:09. 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Aí eu falei compromisso com a solidez da sua obra. 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Agora são 6:12, já já o Agro Antena.

0: Zé Rico cantando a bonita canção Duas Camisas aqui no nosso Bom Dia Antena. Bom dia pra você ligado, bom dia pra você antenado, sintonizado comigo aí. A frequência 100.7, Rádio Antena FM Ouro Preto do Oeste, Rondônia. Sejam todos bem-vindos, viu? São 6:19, 6:19. Um abraço pra você que tá ligado, tá na cidade, tá na chácara, tá no sítio, tá na fazenda, tá me dando uma carona aí, tá na boleia do carga pesada, no transporte do pé rachado, tá no veículo utilitário aí, tá no carro de passeio. Obrigado pelo carinho, pela companhia e pela carona aí, viu? Pessoal que ouve a gente pelo nosso aplicativo, pelo YouTube, obrigado a todos aí que nos acompanham pela Alexa. É, bom demais. Alô, Jean, lá no Estadão do Amazonas, tá lá com a sua querida esposa Rosângela, ligadinhos e antenados com a gente. Abraço, obrigado e bom dia, viu? Alô, seu Antônio Moreira, ali do ladinho do Banco do Brasil com seus produtos naturais. Abraço, seu Antônio, bom dia. Obrigado, meu garoto. Aproveitar e mandar um alô aí pro Edson, né, pra Josi, pessoal aí da... Moser Agro, tá bom? Abraço pra vocês aí, obrigado e bom dia. Vou mandar um abraço aqui pro pessoal do Idaron Rondônia, toda a equipe do Idaron Rondônia, aqui da nossa agência de Ouro Preto, né? Passa o seu José, acho que é o José mesmo o nome dele, ele falou que tá sempre ligadinho com a gente, né, seu José? Um abraço, tá, meu garoto? A você, toda a equipe aí, tá bom? Equipe de excelência, alusão lá pro amigo Ezequias, né? Ah, o Clebão, todo mundo aí, vocês aí, o grande o Rogério, tá bom? Toda a equipe aí, todo o pessoal, tá bom? Obrigado, 6:20, daqui a pouquinho eu volto e trago o Agro Antena com você, né? Aí pra você ficar bem informado sobre as informações do campo. Um abraço pra dona Eni Maria, município de Nova União na Rondônia. Oi, dona Eni, tudo bem com a senhora? Um abraço, minha querida, obrigado e bom dia, bom dia.
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Muito bom! Pra você que tá ligadinho, pra você que tá antenado, tá sintonizado com a gente. Abraço forte, obrigado, bom dia! Bom dia pra você que nos ouve aqui na cidade, lá na chácara, no sítio, na fazenda. Aonde quer que esteja nos ouvir, manhã de sexta-feira. Manhã de sexta-feira, hoje é dia 2 de outubro de 2026. Dois dias aí que antecedem o dia das eleições gerais no Brasil. Eleições para deputado federal, deputado estadual, dois senadores, governador e presidente da República. 6:24, 6:24, aqui no dia 2, as datas comemorativas. Olha, hoje é dia do quadro complementar de oficiais. Hoje é dia internacional da não violência. Hoje é dia também do anjo da guarda. Olha aí, hoje é dia mundial do sorriso. Oba, vamos sair distribuindo sorrisos pela cidade afora? Hã? Aí, ó. Hoje é aniversário de Porto Velho. Porto Velho é a capital do estado de Rondônia. Ó, então bem. Deixa eu ver alguma coisa aqui sobre, né? Em 2 de outubro é o dia aí dos porto-velhenses comemorarem o aniversário da sua cidade. Foi nesta data, em 1914, que o município foi criado. Olha, faz tempo, hein? 1914. A cidade recebeu aí esse nome por causa da estrada de ferro Madeira Mamoré, onde nasceu a então capital de Rondônia. Mas antes de ser capital desse estado, o que aconteceu apenas em 1943, Porto Velho fazia parte do Amazonas, você sabia? É, Porto Velho já fez parte aí do Amazonas. Aliás, Rondônia tem território do Amazonas e também do Mato Grosso, né? Foi tirado um pedaço do Mato Grosso, um pedaço do Amazonas e virou Rondônia. É, Porto Velho é a única capital brasileira que faz fronteira com um país, sabia? A Bolívia. É, no dia em que essa cidade faz aniversário, é feriado municipal e uma programação cultural, né? Uma programação aí sobre a cultura aguarda os seus habitantes, geralmente com um auto cívico no complexo lá da Estrada de Ferro Madeira Mamoré, com concertos aí também lá no mercado cultural. Por aí vai, Porto Velho hoje fazendo aí aniversário, não sei bem aqui, mas são 100 e tantos anos, né? Ah, tá, 1914. Então é 112 anos, não é isso? 2026, a gente tá. É, 112 anos. Pois bem, são 6:27, 6:27. Vamos trazer aqui as informações sobre o agro brasileiro para você que tá ligado, para você antenado na nossa programação. Você percebeu que terminou o horário eleitoral gratuito no rádio, né? Tudo normal aqui na programação. Sempre falo assim que para tudo tem um tempo, para tudo a gente precisa ter aí uma certa, né, paciência, enfim, não é verdade? É, para tudo tem um tempo e daqui a pouco chega segunda-feira. Já estaremos aí, ou seja, já daqui a pouco chega domingo à tarde, a gente já estará sabendo os resultados das eleições e enfim, né? A gente, é natural do ser humano ficar ansioso por isso ou por aquilo, por algo que vai acontecer, né? Enfim, você faz uma projeção, pode dar certo, pode não. É verdade? É natural de nós seres humanos, não é verdade? Mas em tudo é preciso a gente ter aquela paciência, sabe? Saber esperar. E tudo passa também. Tudo passa. Né? De repente você faz um compromisso para daqui um ano. Eu comprar tal coisa, eu vou pagar daqui um ano. Ó, vai passar, vai chegar o dia. Tá bom? É, vai chegar o dia. Então não pense que, né? Ou seja, é isso aí. 6:28, 6:28. Aqui os destaques de hoje: tempestades com ventania de até 100 km por hora
é previsto na região sul e sudeste. Aquela região está sofrendo realmente com bastante tempestades e, né, um alerta laranja aí, de perigo para tempestade foi emitido pelo IMET. Para hoje, sexta-feira, o órgão indica chuva intensa com volume que pode variar entre 50 e 100 milímetros ao longo do dia. Além de ventos intensos aí, de 60 quilômetros a 100 quilômetros por hora, a queda de granizo para áreas do Rio de Janeiro, Espírito Santo e também Minas Gerais. Esse alerta laranja aí, né? Para esses estados aí, realmente, o pessoal fica apreensivo para hoje, sexta-feira. A nossa região aqui, essa região amanheceu com tempo nublado hoje, né? Tem previsão de chuva para durante o dia, né? Em algumas partes, em outras não. Previsão de chuvas aqui para o estado, para o norte do Brasil, para o estado de Rondônia e para o norte do Brasil. Maravilha, mês de outubro, mês abençoado aí, né? Maravilhoso mês de outubro. Hoje é dia 2. Ou seja, fartando todo mês de outubro, depois novembro e dezembro já chegou aí, final do ano. Logo, logo já estaremos em 2027. Minha nossa, como passa rápido! Como passa rápido, não é mesmo? Eu acredito assim, eu tenho 99,9% de certeza que o tempo não acelerou. Deus não acelerou o tempo. O que aconteceu então? A nossa correria do dia a dia. Antigamente você ficava ali, não tinha internet, não tinha nem telefone, tal e coisa. E aí parece que demorava chegar o Natal, hein? Hã? Ih, mas demorava chegar o Natal, rapaz. Eu doido pra chegar o Natal pra ver se eu comia alguma coisa diferente. E não chegava nunca esse Natal. Oh, agora não, você piscou, é Natal outra vez. Minha nossa. É ou não é assim? Olha, óbvio aqui os destaques de hoje. A inadimplência no crédito rural cresce e atinge novo recorde. Essa é notícia péssima para o agro brasileiro. O preço da soja cai em Chicago com percepção de oferta maior no curto prazo. A oferta registra a oferta registrada aí de açúcar faz o preço subir na Bolsa de Nova York. A oferta restrita, né? Faz o preço subir na Bolsa de Nova York. O El Niño pode afetar a produção de açúcar nas principais regiões produtoras mundiais. A consultoria reduz a previsão aí para a safra de soja no Brasil. O que mais a gente tem aqui? Os preços do suíno vivo e da carne registram primeira alta mensal do ano. Nós temos aqui também que as exportações de bovinos vivos bateram recorde para o mês de agosto. Quem falava que um dia ia ser transportado, né? Bovinos, enfim. Criação viva, rapaz. Hoje em dia vai embora aí. Bate recorde. São navios gigantes que transportam 25, 30 mil bezerros. É um navio aí que acho que ele sai do Pará, se eu não me engano. Um cargueirão lá. Um jamanta de um navio. Se não me engano, é 25 mil bezerros que ele cabe. Aí você imagina. Vai embora. Acho que é pra Turquia, se eu não me engano. É bobo, é? 25 mil bezerros. Homem. 6:33, não? É verdade mesmo. 6:33, agora bom dia pra você. Mas que eu tava vendo aqui, ó. Os frigoríficos estão bravos, né? E consideram inaceitável esperar 2 anos pela União Europeia. A União Europeia faz muito charminho aí com a carne brasileira, né? E não sei o que, e rolo, e precisa disso e precisa daquilo. A União Europeia. Agora são 6:03, 6:33, 6:33. Bom dia, bom dia. O que mais a gente tem por aqui? Olha, a polícia apreendeu
1.200 caixas de vinho argentino escondidas em uma carga. É? Acho que, deixa eu ver aqui. Rapaz, a Polícia Federal, com apoio da Terceira Companhia Batalhão Pessoal de Fronteira, apreendeu um veículo transportando cerca de 1.200 caixas de vinho de origem argentina, na 163, lá em Flor da Serra do Sul, lá no Paraná. As informações sobre um caminhão com indícios de transporte irregular de mercadorias estrangeiras, né? Policiais identificaram 1.200 caixas de vinho de origem argentina, ocultadas em meio a uma carga lícita, né? Uma carga regularizada, porém em meio ali estava as caixas de vinho. Essa questão aí é só para driblar a questão da Receita Federal, né? Quer dizer, não pode, é claro, não é só para isso, né? É para isso, e aí não pode, né? Não é um vinho falso, mas para driblar a Receita Federal aí também não pode, né? Regra é regra, a regra é clara, que nem diz o Arnaldo César Coelho. Antigamente, quando eu assistia televisão, aí tinha lá na hora do futebol, tinha... gostava de ver um jogo, né? Tinha tempo, na verdade, para isso. Aí o narrador era o Galvão Bueno. Aí ele falava, Arnaldo, pode isso, Arnaldo. Aí o Arnaldo falava, a regra é clara, Galvão. Né? Não tinha isso? Ai, ai. Faz tempo que eu não vejo uma televisão, hein, minha nossa. Agora são 6:35. Tem mais informações por aqui. Olha só, o aumento da demanda humana pelo soro de leite empurra aí o concentrado de soja para a ração animal, viu? O aumento da demanda humana pelo soro de leite. Só faz muitas, né? Não perde nada, não perde nada. Aproveita tudo, é isso? Pois bem, tem mais informações aqui, arroba do Boi Gordo. Estreia o mês de outubro com nova alta, viu? Novas altas aí, arroba do Boi Gordo. É em São Paulo, R$366,42 é preço médio na capital paulista. Ou seja, no estado, né? São Paulo. Goiás, R$353,57. Minas Gerais, R$360,29. Mato Grosso do Sul, 358. Aqui o Mato Grosso, vizinho a nossa Rondônia, R$341,62. Aqui em Rondônia, R$347,36, uma ligeira alta de 0,22%. Vamos ver a vaca aqui em Rondônia. A vaca aqui em Rondônia, R$314,59. E a novilha? A novilha, R$323,61. Eu tô percebendo aqui a distância, né? Da novilha para o boi gordo. Há pouco tempo atrás, e a diferença era de R$10 da fêmea para o macho, né? Agora tá bastante, tá maior, tá bem maior aqui, ó, a fêmea 323 e o macho 347, né? Tá bastante grande aí essa diferença, dando aí quase R$25 de diferença. Antes era R$10 de diferença da fêmea para o macho, né? Há pouco tempo atrás, muda assim de uma hora para outra, né? Os frigoríficos têm lá seus cálculos, não é isso? Pois bem, tem tudo também, a oferta e a demanda, né? Tem toda essa questão da oferta e da demanda. Pois bem, já são 6:38, vamos ver o que mais a gente tem aqui, para você que tá ligadinho com a gente, para você que tá antenado, bom dia. Você que nos acompanha todos os dias, gratidão pelo carinho, pela companhia, pela audiência. A imagem global do agro é melhor entre setores, né? Mas falta comunicação. A geopolítica amplia a pressão comercial no agro e requer estratégia do Brasil. A JBS vê novo ciclo de ganho de produtividade na pecuária brasileira. A segurança alimentar exige crédito, seguro rural e também comércio aberto. As exportações de grão da Ucrânia
cai em 36,6% no mês de setembro, diz o governo lá ucraniano. A Ucrânia é grande exportadora mundial de trigo, né? As exportações agrícolas da Argentina para a União Europeia disparam, viu? Após um acordo aí com o bloco. É, a Argentina tá voando baixo a Argentina. O preço da soja cai em Chicago por colheita nos Estados Unidos e a liquidação de fundos. O café em cápsula no Brasil amplia o faturamento daquela rede lá, o Carrefour, né? É, falando em café, o Dia Internacional do Café, né? É, ganhos do Brasil saltam 200% em 10 anos. Valor de agosto passou de 453 milhões de dólares em 2026 para 1,33 bilhão em 2026. De 2016 para 2026, 10 anos depois. Especialistas consultados aí pela reportagem projetam que o país deve superar o Vietnã na produção de canéforas. O nosso rico, imenso Brasil, de um povo trabalhador, de um povo guerreiro que vai para cima sempre, né? Independente da dificuldade. Se tudo acontece positivamente, depende realmente, né? Lá do setor primário, lado do produtor, né, daquele um que realmente é quem coloca a mão na massa, não é mesmo? Enfim, é isso aí. Para finalizar por aqui, o que mais a gente tem? A gente tava falando aqui em café, cafezais podem produzir mais e o segredo pode estar aí debaixo da terra. Olha aqui, ó. Celebrado em 1º de outubro, no caso foi ontem, o Dia Internacional do Café, traz uma oportunidade para olhar além dos grãos e descobrir o que pode influenciar o resultado da próxima safra. Para o produtor, parte dessa resposta está debaixo da terra, das condições que permitem as raízes crescerem e acessar água e nutriente de forma mais igualitária. Uma pesquisa brasileira publicada em 2025, a revista científica Ciência Agrícola registrou ganho de até 30% na produtividade acumulada do café Conilon. Aí com a combinação de disparo, ou com a combinação de preparo profundo do solo e adubação mineral e orgânica, realizado em São Gabriel da Palha, no Espírito Santo, o experimento acompanhou 5 colheitas consecutivas. Os pesquisadores compararam 5 tratamentos aí com preparo do solo, né? A 60 centímetros a 1,5 metro de profundidade, associados aí a diferentes combinações de fertilizantes minerais, esterco de frango e biochar, material carbonizado utilizado como condicionador do solo. Nas condições avaliadas, o manejo integrado melhorou as características químicas do perfil do solo e favoreceu a produção. Essa é uma grande realidade, né? O preparamento ali é sempre muito importante. Não é você ir com a cavadeira, fazer o buraquinho que cabe a sacolinha e já partir para outra e querer pressa e rolo e confusão, não. Hoje o pessoal já sabe que mudou. Antigamente era assim. Eu saía com a cavadeira, né, e vai fazendo a covinha ali. Covinha ali de 20 por 20, 20 de profundidade ali por uns 40, 30, 40 de profundidade, por uns 20 de diâmetro assim, já coloca a sacolinha e já planta e já vai para outra, né? Hoje não, você faz uma cova maior, você prepara e enfim, né? Os estudos mostram que realmente vale a pena e que você terá o resultado ali, né? Na hora da colheita. É a mesma coisa por exemplo, na produção de leite, né? Tiver uma genética, tiver todo um né? Você cuida ali para você faz a inseminação, você compra uma bezerra, uma novilha já de uma genética comprovada, enfim. Com toda certeza, na hora da produção, ela vai produzir mais, não é mesmo? Então é desse jeito. As informações hoje estão assim, à palma da mão, e fica um pouco mais fácil, não é verdade? Pra gente finalizar por aqui,
Falando em Porto Velho, ontem, hoje, dia 2, é aniversário, aliás, é feriado na capital rondoniense. Na contramão da queda nacional, Porto Velho se consolida no pódio do gado bovino no Brasil, sabia? Outro dia eu trago aqui uma reportagem que dizia, né? Com relação a Porto Velho estar aí figurando entre as primeiras cidades com rebanho, maior rebanho bovino do Brasil. A quantidade de gado diminuiu e a produção aumenta na agropecuária brasileira, mostrou o IBGE. A produção obtém resultados aí melhores também na avicultura, na piscicultura e na

foi divulgada aí pelo IBGE. Pois bem, olha aqui, ó, a queda na quantidade de cabeças de gado bovino é explicada aí pelo aumento do abate nos últimos 4 anos, em especial de fêmeas. São Félix do Xingu, no Pará, segue com o maior rebanho de bovinos, que são 2,7 milhões de cabeças, o que representa 1,2% do total. Na sequência, apareceram Corumbá, Mato Grosso do Sul, né? 2,2 milhões de cabeças. Porto Velho, Rondônia, tem 1,7 milhão. É, Porto Velho, Rondônia, tá aparecendo aqui, ó. Primeiro foi São Félix, segundo foi deixa eu ver quem mais aqui, segundo foi Corumbá, no Mato Grosso, e terceiro Porto Velho. Você viu que Porto Velho, então, tem o terceiro maior rebanho bovino do país. Você viu? Porto Velho é gigante, é uma extensão gigante. Porto Velho tem um monte de distritos, enfim, aí tudo faz parte, né? O seu território é gigante e tá em terceiro de né, o número de rebanho bovino no Brasil. Em quarto aparece Cáceres, no Mato Grosso, em quinto Marabá, no Pará. Rapaz, muito bom, é isso aí. Porto Velho na nossa bonita Rondônia, aliás, hoje fazendo aí 112 anos, não é isso? Legal, bacana, agora já são 6h45 aqui na antena. Obrigado, homem do campo, obrigado você da chácara, do sítio, da fazenda, você da cidade, você que nos acompanha, nossa gratidão, nosso prazer, nossa alegria. Se o homem do campo não planta, o homem da cidade não janta. Na verdade, a gente tem sempre que valorizar aquilo que realmente merece, né? O valor merece, sabe, não só o elogio, não só as palavras, mas valorizar dentro do nosso eu, cada produtor, cada um daqueles que realmente acorda cedo, que vai pra luta, que labuta, que mexe, que vira, não é isso? Com a família, fazendo o possível para que esse nosso rico, imenso Brasil seja melhor, sempre melhor, para que possamos viver sempre melhor com nossos familiares, enfim, não é verdade? Então é isso, são 6h47 agora, pulou para 48, faltando 12 para as 7.

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7: Muito bom, de volta para aqui com Bom Dia, Antenas. 8, faltando para as 7. Aí, bonito, um abraço, Diogão Ximenes. O Diogão tá ligado, tá antenado, partiu, foi em busca do pé rachado, né, Diogão? Diogão, grande Renan Feliciane, Lencatraia, é isso? Lencatraia, Diogão, hã? Você não é brinquedo, não. O Diogão falou pro Dalbertão guardar. Mas o Diogão com o Dalbertão gosta de um travesseiro, rapaz. Mas será, Diogão, hã? Era 5 da matina, ele já tinha mandado mensagem pra mim e foto aqui que tava ligado e antenado aqui na frequência 100.7. Mas não é possível que o Dalbertão gosta de um berço, hã? Valeu, Diogão. E quer? Como é que tá vocês aí? Tá tudo bem? Um abraço forte, uma bonita sexta-feira, um ótimo final de semana. Valeu, Diogo Ximenes. E quer? Esses homens não é fácil, viu? Esses homens não é fácil. Um abraço pra vocês, obrigado e bom dia. O Leandrão, Rápido Car, o Leandrão, o Leandrão que trabalhava no Rápido Car, ele agora tá caminhoneiro, tá nas estradas paulistas. Já pedi uma moda bonita aqui, né, Leandrão? Já vou tocar na sequência, meu garoto. Aluzaço pra você, obrigado, bom dia. Tudo de bom aí sempre, viu? Tá lá na ativa. O Anésio Coutinho tá comigo também. Oi, Jota, bom dia, tudo na paz, graças a Deus, né, meu garoto? Tudo de bom, viu, Anésio? Tá faltando 6 para as 7 agora. O Burro Branco tá comigo? Ô, Burro Branco, ele falou bom dia, meu amigo Jota. Tamo aqui no Amazonas, ligado na antena. Manda uma moda boa aí pra nós. Aí, bonito, Burro Branco. Você gosta dessa aqui, ó? Aí essa aqui pra vocês aí, do Estadão do Amazonas, antenados com a gente. Obrigado, meu garoto. Bonito final de semana.

0: Aí eu falei moda.
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0: Aí eu falei da prateleira de cima. Ei, Chitão e Jororó cantou a bonita canção. Interpretada também na voz do Dino Franco e o Moraí, Caboclo na Cidade. Seu moço, eu já fui roseiro no Triângulo Mineiro, onde eu tinha meu ranchinho. Eu tinha uma vida boa, com Isabel, minha patroa, e quatro barrigudinhos. Eu tinha dois bois carreiros, muito porco no chiqueiro e um cavalo bom arriado. Espingarda cartucheira, 14 vacas leiteiras e um arrozal no banhado. A cidade eu só ia cada 15 ou 20 dias pra vender queijo na feira. E no mais estava forgado, todo dia era feriado, pescava a semana inteira. Muita gente assim me diz que não tem mesmo raiz essa tal felicidade. 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Ih, rapaz, você tá doido, isso aqui é uma letra. É, não tem IA, não tem nada pra fazer uma letra dessa, hã? É, tá doido, faz uma letra dessa, IA, não faz. Faz uma letra daquela da mágoa de boiadeiro, não faz. Não faz, não adianta que não faz. É por isso que a gente gosta do sertanejo, é por isso que a gente é apaixonado, né? Muita gente não entende. Enfim, 7:04 aqui na antena. Não tá tendo nada de futebol, não tem nada, nada, nada. Tá tudo, agora todo comentário que se fala agora em eleição, não é isso? Domingo próximo, agora dia 4, viu, gente? É, não fique em casa, não vai. Vai lá fazer, né? Exercer o seu direito, né? Sua cidadania, tá bom? Olha, é muito importante o recado, a questão do horário das eleições, viu, gente? Como os estados têm que acompanhar a Brasília. Aqui em Rondônia, o horário de votação é das 7 da manhã às 4 da tarde, tá joia? Das 7 da manhã às 4 da tarde. Não saia de casa já na parte, já bem de tardezinha, que aí você corre o risco, né, de chegar depois e aí não conseguir fazer aí, tá bom? Não conseguir votar, tá joia? Então é das 7 da manhã às 4 da tarde. Muito importante que você saiba disso e que você possa sair em um horário melhor, mais cedo, enfim. Problema, você vai mais cedo, enfrenta uma filinha ali, anda sempre, anda bem, né? Apesar que esse ano são 6 votos, né? Você vota primeiro para deputado federal, depois você vota para deputado estadual, aí vem os 2 votos para senador, não é isso? Senador ou senadora, enfim. Senador 1, senador 2, e aí depois governador e por fim presidente, tá joia? Então são 6 votos esse ano, né? Talvez será um pouquinho mais demorado ali na urna, né? Quando quando é a eleição para prefeito e vereador, que aí são só 2 votos, mas enfim, acredito que será rápido também. Só os mesários, toda essa gente aí, estão todas preparadas para receber o eleitorado brasileiro, especialmente aqui o eleitorado rondoniense, não é isso? Tá legal? Aliás, um abraço aqui aos mesários, o pessoal que trabalha, né? No dia da eleição, um pessoal muito importante que faz com que realmente as coisas fluam e andam e realmente, né? Fica aí, sabe, né? Um trabalho maravilhoso. Aqui às 16h encerra tudo e aí é só aguardar os resultados, não é isso? Tá legal? 7h06, 6 minutinhos aqui, 7h06. Daqui a pouquinho a gente volta e traz muito mais no nosso Bom Dia Antena.
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0: Muito bom, de volta por aqui. Na sua frequência 100.7, Rádio Antena FM.
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0: Oba, é o Bom Dia Antena de volta no seu rádio. Tá ligado, tá antenado comigo? Manda um abraço aqui, a dona Geni, tá ligadinha, pediu uma canção com Gino e o Geno. Vou tocar ela, gurinha mesmo, viu, dona Geni? Um abraço, obrigado e bom dia. Vamos ver quem mais aqui tá ligadinho. Ah, o Zé. O Zé apareceu, rapaz. O Zé falou assim, que ele tá meio sumido, por causa de que ele tá estudando pra prova. Ô, meu querido amigo Adrian. É isso aí, meu garoto. Tá, você tem motivo e tanto pra você sumir. Tá estudando pra prova. Aí, bonito. Parabéns, viu? É o menino de ouro. É o Zé. É o Zé da égua, Zé da búfala, Zé da cachorra. Esse menino é de ouro. É isso? Esse menino é de ouro. Ele é da batuta. É, da prateleira de cima. Tá certo, meu amigo Adrian. Um abraço forte pra você, tá bom? Aí pro grande Gideon, aí pro Gordinho Bragança, pro Neguinho Parafuso, tá bom? Pra toda a equipe da Fazenda Cachoeirinha, ligados e antenados com a gente. Alusão pra querida Paulinha, tá bom? Dona Marilene, tá bom? Toda essa gente maravilhosa aí. Obrigado e bom dia, bom dia, bom dia. Aqui, mais aqui, o Rafael, Rafaelzão tá ligado, bom dia meu jovem, bom dia Rafael, abraço forte pra você, obrigado, valeu por estarem em nossa companhia, em nossa audiência. A Lia, lá da Feira, tá comigo, oi Lia, como é que tá você, tá tudo bem? Ó Lia, deixa eu mandar um abração aí também pra tia Lenira, e seu Miguel, todas vocês aí na feira, alô tia Lenira, um beijo, tá bom querida? 7:12 aqui na antena.

0: Muito bom, aí você ouviu Gino e o Geno cantando a música Sofrendo Calado. Tá sofrendo calado aí, como é que tá? Hã? Eita, que beleza. Abraço, obrigado e bom dia. Você antenado, sintonizado comigo nesta maravilhosa, bonita e bela manhã. Amanhã de sexta-feira, hoje é dia 2, viu, gente? 2 de outubro de 2026. 7:19. 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Tá bacana? Tá legal? Daqui a pouquinho a gente volta com muito mais aqui no Bom Dia Antena. Agora são 7:22.
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0: 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E o Bom Dia Antena.
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0: Muito bom. O pessoal tá com o radinho ligado, tá antenado, nos dando carinho, a honra, companhia, audiência. Uma gente maravilhosa, uma gente querida que nos acompanha, que tá sempre com a gente. Minha gratidão, viu, gente? Sabe, são pessoas que realmente gostam, né, do nosso estilão, do jeitão de fazer aí um sertanejo, enfim. Muitíssimo obrigado. Manda um abraço ali pros meninos na Agro Costa, tá lá com o rádio ligado, grande Maurício. Alô, doutor Maurício, como é que tá você? Tá tudo bem? Alô, Zaço, o radinho lá tá no talo, viu? Aí, bonito. Pessoal, ouve e curte a nossa programação. Muito obrigado aí, a querida Simone, tá bom? Aí, o grande Cleiton, quem mais? O Caetano, o Rian, quem mais? Toda a equipe aí, o tio Hélio, né? Tem a querida aí do cafezinho, tem um chazinho lá que é uma delícia, é isso? Todo mundo aí, obrigado, viu, meu amigo doutor Maurício. Um abraço muito forte, gratidão pelo carinho de sempre, pela companhia e pela audiência. Ótimo final de semana aí, valeu! Ei, rapaz, olha, aqui ó, fica diferente, né? As mensagens aqui, quer ver? Eu vou colocar aqui um áudio, a gente não tá colocando, mas eu vou colocar um áudio aqui, né? De um amigo querido que tá, deixa eu me ver aqui, ele tá, se eu não me engano, a cidade dele é Cáceres, no Mato Grosso, né? É, rapaz, quer ver? Eu vou pegar aqui, vou ajeitar, vamos ouvir aqui um áudio, né? Do meu querido amigo Jefim Berranteiro, rapaz, Jefim Berranteiro. Alô, meu querido amigo Jefim Berranteiro, você tá ligado, você tá antenado comigo aí em Cáceres, no Mato Grosso. Esse é de primeira, viu? Ele é berranteiro mesmo, assunto aí pra você ver, ó.
3: Bom dia, meu amigo J. Rabelo.
0: Quer ver, ó?
3: Aí, só pra vocês matar a saudade.
0: Aí, ó, pra matar a saudade, ó, ó o toque dele, ó. Tá ouvindo aí, ó? Esse é o toque do berrante que ficou enroscado na garganta do peão. Quando trocaram nosso berrante pela buzina do caminhão, trocaram a cidade pela fumaça do motor. Aí falou o grande Jefim Berranteiro no estado do Mato Grosso, ele tocou o seu berrante. Ei, Jefim, um abraço, meu garoto, obrigado, bom dia. Você viu? Ele andava comigo nas cavalgadas aqui, né, da nossa região. Agora ele tá pra lá, perdemos o nosso berranteiro, né? Mas por uma boa causa, tá trabalhando. Abraço forte pra você, tá bom, Jefim? Obrigado e bom dia. Tudo de bom, alusão pra mamãe Maria José aqui na nossa Ouro Preto. A joia, sua família querida. Obrigado, gratidão pelo carinho de sempre, viu? A Pai do céu. Vamos ver que tem mais gente ligada comigo, tem mais gente antenada. Quer ver aqui, ó? Tem mais um caboclo bom e batuta ligado comigo? Aí, bonito, é o grande Paulão Supremax. Alô, Paulão, como é que tá você? Ele falou, J. Rabelo, manda um abraço aí para os amigos do grupo Sertanejos Caipira, de todo o nosso rico e imenso Brasil, né, Paulão? Aí, bonito, pediu uma moda com Zé Tapera e Teodoro, dinheiro emprestado. Essa moda é diferente das iguais, não é isso, meu querido amigo? E que... Ihô, Paulão, véi bruto, Paulão, véi sertanejo, esse é batuta da prateleira de cima. Abraço pra você, meu querido amigo, tudo de bom aí, obrigado pelo carinho, obrigado pela companhia e um alusaço aos amigos do grupo Sertanejos Caipira, é o grande Paulão Supremax da fazenda Nossa Senhora Aparecida no Ariquemes da Rondônia. Ê, caboclo batuta. Ô, rapaz, aqui, ó, como é que é? Ah, ela falou assim, você conhece o Zé da Bota? Também tem esse, é do Acre. Ah, o Zé da Bota, conheço o Zé da Bota. Já, eu tenho uma foto mais ele, viu, Lourdes? É, eu tenho uma foto com ele. Eu conheci ele lá em Mirante da Serra. Ela perguntou aqui se eu conheço o Zé da Bota. Eu conheço. Eu tenho uma foto com ele lá em Mirante da Serra, viu, minha amiga Lourdes? É, maravilha. Companheiro do grande Pedro Berranteiro. Também do Negrão, né? É, o Negrão Rosa Branca. Aquela turma lá, tá lá em São Paulo. Pedrão Berranteiro, eu acompanho ele sempre que posso. Muito bom. A Eliane Peixoto tá comigo, ela falou: bom dia, meu amigo, estou por cá antenada na melhor e com o melhor. Sextou, garoto! Sextou, querida Eliane. Tudo de bom pra você, o Marcinho, Juninha, Gabi, todo mundo aí no 22. Agora, meus amigos e minhas amigas, daqui a pouco eu atendo mais. Preste atenção na letra desta canção. Preste atenção aí.
4: Dia, compadre.
5: Dia.
4: Ei, compadre, mas hoje eu tirei um tempinho pra visitar o senhor, viu, senhor?
5: Mesmo.
4: A gente anda muito tarefado, né? Quase não dá tempo de visitar os compadres, mas hoje eu arrumei um tempo pra vir aqui.
5: Satisfação minha.
4: Como é que anda as coisas por aqui, compadre?
5: Tá bom, mais ou menos, mais ou menos.
4: Olha, lá pra mim não anda muito bom, não, compadre.
5: Tá, não.
4: Pois é, o trem pra lá anda meio feio.
5: Tá ruim.
4: É, o senhor sabe que... Eu sei lá, compadre, mas eu até vim aqui, acho meio sem jeito falar com o senhor, mas precisa aí vir.
5: E qual que é seu gaio?
4: É o seguinte, compadre, eu queria saber se o senhor pode emprestar 2.000 conto pra mim.
5: 2.000?
4: Sim.
5: 2.000?
4: Eu preciso de 2.000.
5: É, bom, acontece, compadre, que eu também tenho umas contas pra pagar, sabe?
4: É, compadre, mas dependendo da data que o senhor tem o vencimento, eu trago pro senhor de volta.
5: Daqui pra uns 30 dias eu vou precisar desse dinheiro.
4: Se o senhor me emprestar... Eu pago o senhor com 15.
5: Com 15?
4: 15 dias.
5: É. Então eu empresto.
4: Aí, compadre, se o senhor me quebrar, vou ficar devendo obrigação pro senhor.
5: Ô, mulher! Pega esses 2.000 que tá no fundo do baú. Traz aqui pro compadre pra desapertar ele.
4: Ei, compadre, só o senhor mesmo vai fazer uma coisa dessa pra mim, viu?
5: Mas olha aqui, eu espero no máximo 30. 30 dias.
4: Mas eu pago com 15, compadre.
5: Paga?
4: Olha, daqui a 15 dias eu tô aqui.
5: Tá.
4: Eu sabia que o senhor quebrar meu galho, compadre. Obrigado. Daqui a 15 eu tô aqui de novo.

0: é que vai, compadre?
1: Eu vou indo mais ou menos.
0: É, eu também tô mais ou menos, porque os 2.000 contos que o senhor emprestou de mim lá em casa, tá fazendo farta.
1: Eu não tô entendendo o que o senhor tá falando, compadre.
0: É, quando a gente deve, a gente não entende com facilidade mesmo, né, compadre? Mas aquele 2.000 contos que o senhor me emprestou, eu falei que eu esperava 30 dias. O senhor falou, não, com 15 eu pago. Já tá com 40 e o senhor até agora não se explicou.
1: Aí eu vou dizer uma verdade pro senhor. De tanto que eu já emprestei pra tanta gente que eu tô devendo, que eu nem lembro mais desse negócio.
0: É, mas carece de lembrar, porque 2.000 contos são 2.000 contos, faz farta, né, compadre?
1: O senhor quer saber de uma coisa? O senhor tá falando é muita besteira na porta da minha casa.
0: Compadre, o senhor tá querendo que eu volte a pé pra Minas Gerais? Não dá.
1: Olha, compadre, se o senhor não for embora daqui, eu ainda vou te cortar de chicote.
0: Não. Violência, não. Não precisa cortar de chicote, não. Eu volto a pé, mas panhar não panho. E quer saber de uma coisa? Esses 2.000 cruzeiros ficam desmola.

0: Tony, um poporri aqui, muito bom. Tem um ciúme de tudo ainda, Dama de Vermelho e Brigas. Minha nossa. Aí pegou pra amargar a boca da égua mesmo, hein? Hã? Cê tá doido? Rasgou a costura do saco agora, hein, pai Messias? Tá ligada comigo a Lourdes, a Maria de Lourdes. Ela falou bom dia, bom dia. Manda um abraço aí pra o Valdeir, lá em Teobroma. É... O Valdeir de Teobroma, é isso? Quer que eu grave aqui? Deixa eu gravar aqui, deixa eu gravar pra minha amiga aqui. Oi, tô bom, é a Maria de Lourdes, mandando um forte abraço para o grande Valdeir lá em Teobroma. Aí, Valdeir, um abraço para você, meu garoto, obrigado e bom dia. Bonito final de semana aí, tá bom? Abraço forte em nome da querida Lourdes, a Maria de Lourdes. Tá legal, tá bacana. Quem mais tá comigo aqui? Quem mais tá antenado com a gente nesta maravilhosa e bela manhã? Ah, o Pepe, o amigo Pepe. Bom dia, meu amigo. Bom dia, meu amigo Pepe. A você, a querida... Qual é o nome dela? Hã? Me falhou na memória aqui agora. Tá bom? Um abraço forte aí pra vocês. Obrigado e bom dia. Tá legal? É alguma coisa Gonçalves aqui, me falhou agora. Mas enfim, o amigo Janailton Tim, tá ligado? Ele falou, oi, bom dia, quero ver a sua presença nos jogos das quartas de final na Copa Conejo e comer aquele delicioso pastel lá com a dona Iraci. Ô, rapaz, eu quero ir lá, viu, Tim? Me lembra nós que nós vamos lá, sim. Falando em Copa Conejo aí, o Maurício tinha me mandado aqui, ó, é a segunda Copa Conejo. Tá rolando lá na Conejo, aqui na linha 200, aqui pertinho da cidade, não é isso? E tem aqui, ó, no próximo, passando amanhã, da manhã 8, próximo sábado, né? Dia 10, na verdade, da manhã 8, temos lá o Real Madrid Nacional e o Texas City. Esporte Clube Vale contra a Conejo, equipe da casa. Instituto de Rondônia contra o Vila Real e o Palmeirinha e o Nacional. As equipes aí vão estar aí no próximo sábado, dia 10. Mais uma rodada, na verdade, as quartas de final da Copa Conejo, não é isso? Maravilha, um abraço, meu querido amigo Janailton, obrigado e bom dia. Alusão lá pro papai seu Quinquim, a mamãe dona Iraci, né? E toda a família Conejo. Abraço pra vocês. Ao Davi, tá? A Vilma, rapaz. É a Vilma. Eu esqueci seu nome, Vilma. Me perdoe, tá bom? É que eu tenho 1,5 milhão de nomes na cabeça e falhou aqui. A Vilma, a esposa do Pepe. Esse povo é da batuta. Esse povo é baita. É da prateleira de cima. Alusão pra vocês. Obrigado e bom dia, tá bom? Davi tá comigo na 16, o Davi já manda uma foto aqui, rapaz, uma tora aqui, uma baita, uma forma de pão aqui, ó. Ô, Davi, o copinho de café, tá ali na dose certa, né? Não é aquele copão cheio, se encher demais de café, eu penso que é Coca-Cola. O Davi falou aqui, ó, ele quer ouvir Amor de Primavera pro papai seu Assis, a mamãe, a dona Aparecida, a vovó Maura, a Rosiane, o Anderson, o Miguel e toda a família. E a todos os ouvintes, né, Davi? Abraço, meu garoto, bom café da manhã aí, viu? Eu já tô aqui, eu já tô caçando alguma coisa aqui, você fica mandando isso aí ainda, Davi, aí que aperta mesmo aqui, rapaz, você tá doido, eu vou caçar, eu acho que eu trouxe alguma coisa ali, eu vou caçar. Vê se eu aguento chegar até as 8, né? Já tem muito mais.
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0: Muito bom, 7h44.
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0: Aí, bonito. Bom dia, Antena. 7:48, 12, tá faltando pras 8, é as últimas de hoje. Um abração, um alusão aqui pra dona Júlia. A Júlia tá ligadinha lá, ela gostou demais daquela, da canção do Caboclo na Cidade. É, aquela parte que fala bem assim, até mesmo a minha véia já tá mudando de ideia, tem que ver como passeia. Tá usando mini saia, vai tomar banho de praia e arrancando as sobrancelhas. Nem comigo se incomoda, quer saber de andar na moda com as unhas todas vermelhas. Depois que ficou madura, começou a usar pintura, credo em cruz, que coisa feia. ela gostou dessa parte aí. É, Júlia, um abraço, minha querida, obrigado e bom dia. Aqui, deixa eu mandar um abraço forte aqui pro amigo Tigrão. O Tigrão tá lá, separando a gadagem na Fazenda Reis. Esse Tigrão é diferente, hein? Rapaz, o Tigrão separou uma pareia de 4 novilhas ali. É coisa de primeiríssima qualidade, hein, Tigrão? Rapaz do céu, que coisa mais linda. Aí deve ser, o nome delas pode ser Cachoeira. Cachoeira de Leite, com toda certeza. A da Fazenda Reis. Alô, seu Manuel Reis, um abraço pro senhor, meu querido amigo. Obrigado pelo carinho, obrigado aí, tá bom, pelo apoio, obrigado por tudo, viu, seu Manuel? Forte abraço, Fazenda Reis. Em breve tem novidades por lá também, né? Em breve tem novidades por lá também. Um abraço aí pra vocês, obrigado e bom dia. Valeu, Tigrão, parabéns. 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Valeu, valeu, Tigrão, um abraço, meu garoto. Obra de música, Val Alves, tá ligado, tão antenado comigo, né, Val? Como é que tá você, meu garoto? Bonito e belo final de semana, viu?

Maravilha, muito bom para finalizar muito bem esta manhã maravilhosa. Esta manhã do Bom Dia Antena, sexta-feira, 2 de outubro.

0: Rapaz, eu tava ouvindo aqui um áudio do Rafael e ele tá preocupado e eu acho que ele tá certo mesmo nessa preocupação dele, né, Rafael? É amanhã o aniversário da maninha e o Marquinho não falou nada ainda, é surpresa, certeza que é surpresa. Não morre menos de uma vaca e duas leitoas bonitas lá não. Viu, Rafael? É, ué. Então tem surpresa amanhã. É amanhã, sabadão, aniversário da maninha, da esposa do Marquinhos. Então, não convidou até agora, mas vai chegar o convite, certeza. É surpresa, meu amigo Rafael. Eita, que vocês não é brinquedo. 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Vem aí Josimar Santos e o Manhã da Antena. Fiquem ligados e antenados na nossa programação. Muita moda boa. É claro, programação diversificada para você que tá ligado e antenado na frequência 100.7. Abraço forte, obrigado. Bom dia, bom dia.
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4: Antena, 8 horas e 3 minutos.

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2: Fala aí, rapaziada, bom dia, bom dia, bom dia, hoje é sexta-feira.
3: Opa!
2: Como é que você tá aí, tá tudo certo por aí? Bom dia, nossa querida Alvorada, nossa querida Ariquemes, Cacoal, Gi, Paraná, Jorge Teixeira, Ouro Preto, Porto Velho, Urupá, Pimenta Bueno, nosso querido estadão de Rondônia, você nos quatro cantos de Rondônia, em qualquer lugar do Brasil e do mundo, porque estamos na internet, no site, no aplicativo e também na Alexa. Alô, meu Brasil! É sexta-feira, vem em mim, sexta-feira, sua lenda. Pra você estar no trânsito, bom dia, bom dia, bom dia. Por aqui, Josimar Santos, até o meio-dia fazendo companhia pra você. A partir de agora, só eu e vocês, na melhor sintonia do nosso Brasilzão. É a Antena FM, a maior rede de rádios em Rondônia. Participa aí, 699-9608-0800. E bora acordar, tá? Bora acordar que o programa só tá começando com muita alegria, muita informação e muito alô aqui em nosso WhatsApp. Então anota 699-9608-0800. E pra começar muito bem o programa de hoje, tem essa aqui. Então aumenta o volume.
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0: você curtiu muita música nesse bloco musical e o programa só tá começando. Hoje é sexta-feira, que bom tá com você por aqui na Antena FM. Nós somos um sucesso.
1: Como assim? Entendi.
0: Ah, não entendeu? Hã?
1: Como assim? Entendi.
0: Não, somos um sucesso devido a você, aí do outro lado do rádio, tá? Se a Antena FM hoje é um sucesso graças ao ouvinte da Antena FM que prestigia aí com a sua audiência diariamente. Então tá, agora vamos pro intervalo, daqui a pouquinho eu trago muito mais sucesso pra você curtir na Antena FM, a maior rede de rádios em Rondônia.
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0: Antena 8:22.
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0: E a sua sexta-feira só tá começando. Um forte abraço para você que tá ouvindo a gente pela internet, no site redeantenafm.com.br. Tudo de bom para você. Ótima sexta-feira, tá? Finalzinho de semana tá batendo na porta. Amanhã é sabadão. Temos uma programação especial no sábado também. Você não pode perder por nada, tá bom? 699-9608-0800. Alô, aqui pra professora Neuza, tá em Cacoal curtindo a nossa programação. Professora Neuza, bom dia, tudo de bom pra você, tá? Cristiano também tá ouvindo o programa, tá em Alvorada do Oeste. Alô, Cristiano, abraço pra você, irmão, abraço pra toda a galera de Alvorada do Oeste. Arlisson Rocha tá em Porto Velho, minha galera de Porto Velho, nossa capital rondoniense. Você também em outros estados, em outros países, nos acompanhando pelo site redeantenafm.com.br, no aplicativo baixe grátis, né? Baixa aí grátis o aplicativo da Antena FM e ouça quando quiser e onde você estiver. Aqui é menos blá blá blá e mais músicas, então tome música, aumenta o volume, daqui a pouquinho mais a luz.
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5: Antena, faltam 19 minutos para as 9.
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0: Brasil!
1: Bora! 996-08-0800 é o WhatsApp da Antena FM. Aqui você tem vez, aqui você tem voz. Você participa comigo até o meio-dia. Tocamos de tudo um pouco pra você. É o melhor do forró, sertanejo, pagode, samba, axé. Também aquele pop nacional e internacional, rock nacional e internacional. A gente toca de tudo um pouco pra atender todo o público. E você tá onde? Me conta, tá em Alvorada, tá nas cidades vizinhas, tá em Ariquemes, Cacoal, Paraná, Jorge Teixeira, Jaru. E mais aqui a galera de Ouro Preto, Porto Velho, Urupá, Pimenta Bueno, cidades vizinhas, quero falar de vocês, tá? Aqui tem alô pra galera.

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5: Antena 94, bom dia.

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7: Fala aí, turma! Voltei, só fui beber uma água ali rapidão e já tô de volta. E beba água em qualquer ocasião, faça sol, faça chuva, tá calor ou aquele frio, beba água, muito bom, tá muito bom. Vamos lá, gente, ó, Josimar Santos por aqui, até o meio-dia com você, então participe no 996-08-0800, a melhor programação do seu rádio pra você, e acesse, ó, redeantenafm.com.br, você ligado aqui na melhor sintonia do nosso Brasilzão, tá? É a Antena FM, a maior rede de rádios em Rondônia. Que legal, que legal. Ó, um alusão aqui pra ela, pra Cidinha. Oi, Cidinha. Tá em Cacoal na linha 9, ela sempre manda um áudio. Cheguei chegando, Josimar. Tá bom, Cidinha. Bom dia, ótima sexta-feira. Luciene também tá com a gente, tá em Ji-Paraná. Eliette tá em Alvorada do Oeste. Também a Lourdes. Oi, Lourdes. Tá em Ouro Preto do Oeste. Minha galera de Ouro Preto do Oeste, um forte abraço pra vocês. Nilzete Bala da linha 7 em Rondolândia. É isso aí, então continue participando, daqui a pouquinho tem mais alôs, porque eu paro tudo nessa rádio só pra falar de você aí do outro lado do rádio. É mais músicas, então aumenta aí o pitoco do volume do seu rádio e simbora.
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0: Muito bem. Bom dia, bom dia, bom dia. 996-080-800. Você está em Alvorada, Ariquemes, Cacoal, Jiparaná, Jorge Teixeira, Porto Velho, Urupá, Pimenta Bueno, na nossa querida Rondônia, em qualquer lugar do nosso Brasilzão. Ó, um super bom dia para você. Ótima sexta-feira, final de semana batendo na porta e nós estamos como trabalhando. É isso aí, né, produção?
1: Bom dia. Alguém quer comprar machixe?
0: De novo? Não acredito, cara. Remove essa vinheta, por favor. Por favor, remove essa vinheta. Já deu, já deu, já deu. Não, já deu. 699-960-8800. Eu daqui, você daí. Nós na melhor sintonia do nosso Brasilzão. Um alô especial aqui pra todos em Nova Brasilândia do Oeste. Também tem aqui o Odálio Ferreira. Odálio. Arthur e também a Edileuza estão em Alvorada do Oeste. Quem mais tá comigo aqui? O Nivaldo Krauser da Linha 9. Alô, Nivaldo, um abração pra você também. Enesilda Krauser também ouvindo a programação. Rony Azevedo tá em Alvorada do Oeste. E mais aqui, Mário do Village do Sol, em Cacoal, curtindo a Antena FM. É isso, intervalo bem rapidão. É pai bola, viu? Rapidão, então não desligue o rádio, não sai daí, não troque de sintonia, não troque o rádio pela TV, o que aqui é bem melhor.
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0: Antena 924. Bom dia.
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0: já anotou o nosso WhatsApp? Ainda não? Você não conseguiu agendar ainda. Então vou falar bem compassado para que você possa agendar aí no seu celular e poder mandar um zap zap. Josmar, posso mandar áudio? Pode. Bem curto, tá? Igual o coice de porco. Capricha no áudio. Se o volume do rádio estiver muito alto, você baixa ele, grava um áudio, aí depois você ergue de novo, tá? 69 96 08 0800 é o WhatsApp aqui da rede, é o WhatsApp da Antena FM. Menos blá blá blá e mais músicas. Ó, um abração também pra quem aqui tá curtindo o programa, o Paulo Sérgio Lima. Alô, Paulo, tá em Alvorada. Quem mais aqui tá curtindo a nossa programação aqui? A Nilma do São Marcos, também a Sheila do bairro Teixeirão. Um alô pra Elô Pinheiro também em Cacoal. Araújo tá em Porto Velho, Evanildo Kiu em Cacoal. Valeu então, daqui a pouquinho mais alôs, porque agora tá chegando mais sucesso na sua programação. É o Manhã da Antena, edição desta sexta-feira.
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5: Antena, faltando 18 para as 10.

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4: Se você gosta de música boa, então você está sintonizado na melhor. É a Antena FM 699-9608-0800. Então simbora. Até o meio-dia, muita música já rolou por aqui, vai rolar ainda mais. E a nossa programação tá especial. É sexta-feira, fim de semana tá batendo na porta. É véspera de fim de semana. Então, se você não participou ainda, participa. Osmar, mas eu só tenho lá hábito de ouvir o rádio. Eu não tenho um costume, não tenho tempo para participar, mas tô sempre ligado. Tá valendo minha participação assim mesmo? Tá valendo, tá? Só que se você quer deixar eu feliz demais, olha, é só falar assim: ei, tô ouvindo, hein? Tô ouvindo. Então tá bom, simbora, Marcos! 996-08-0800. Baixe o nosso aplicativo na loja de aplicativos do seu celular. Ouça pelo site redeantenafm.com.br e também na Alexa. Alô, então chama daqui um alôzão aqui pra Anelita, tá na linha 44. Célia Matias também tá ouvindo a gente em Alvorada. Em Alvorada do Oeste também o Levi Bonfim. Alô, Levi, valeu, bom dia. Noêmia tá na Zona Sul em Porto Velho. Maria do bairro Nova Esperança, em Cacoal. Terezinha Ventramelli, também ligada na programação em Cacoal. Galera de Cacoal, galera de Alvorada, Ariquemes, Ouro Preto, Gi, Paraná. Jorge Teixeira, Jaru, Porto Velho, Urupá, Pimenta.

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5: Antena 10 e 4.

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8: Legal, de volta. Deixa eu aqui aproveitar a oportunidade e mandar um abração pra você que tá no trânsito. Nossos amigos também que estão no trânsito aí. Algumas cidades que nos ouvem. Tem também o aplicativo de mobilidade urbana, que a galera conhece como Uber, né? Ó, chama o Uber. Então tá bom, um abraço aí aos nossos amigos do aplicativo de mobilidade urbana. Também não esquecer do pessoal do táxi também, tá? É, o pessoal do táxi, nossos amigos taxistas. Um bom dia, uma ótima sexta-feira. Também um abraço aos passageiros, né? Beleza. Você que tá no ônibus, tá no coletivo, você que está indo ao aeroporto, mas tá aí com fone de ouvido, ouvindo a Antena FM, tá? Joinha, joinha, joinha. É sexta-feira, meu povo. 699-9608-0800. Participe comigo. É até o meio-dia. Nossa programação tá pra lá de especial. Muita gente mandando mensagem. Eu tô aqui pra atender todo mundo, tá? Então, um abraço, um beijo carinhoso a todos. Muito obrigado pela sintonia, beleza? Vamos lá, agora tem mais sucesso chegando aqui na programação da Antena FM, a maior rede de rádios em Rondônia. Boa sexta!
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0: Wilson. Curtiu aí, Wilson? Abraço pra você, irmão. Boa sexta-feira. Lilian Bruno, do bairro Alfa Parque em Cacoal, também conferindo manhã da antena desta sexta-feira. Gilson Agostinho de Santana. Também aqui o Marcos do Village 1, né? O Marcos Cruz do Village 1 também ouvindo o programa. João Gabriel do Coab Floresta. Quem mais aqui também ligado na programação? Valdinei. Alô, Valdinei. E todos da linha 192 Norte em Rolim de Moura. Vanderlene também tá comigo. Alô, Vanderlene. Você tá bem, mulher? Ó, a Vanderlene tá no bairro Alphaville em Cacoal. Valeu, ótimo dia pra você. Luciene tá em Alvorada do Oeste. A Taila Raíssa também tá curtindo o programa junto com a avó dela, Vilma Pereira. Também aqui a Camila. Oi, Camila. Tá em Rondominas. E você tá ouvindo a gente por onde? Pelo rádio, pelo site redeantenafm.com.br. Tá ouvindo também pelo aplicativo ou na Alexa. Então, muito obrigado pela audiência, tá bom? Daqui a pouquinho tem mais alunos, porque tá chegando o nosso intervalo que é rapidão.
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0: Antena 10:20.
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3: Agradecendo aqui a sua audiência de todos os dias. Tá, deixa eu mandar aqui alô, eu gosto de mandar alô, tá? Gosto de mandar alô, sim. Lucy Carvalho tá ouvindo o programa, Regiane tá no bairro Santo Antônio, Cacoal, também ouvindo o programa, Luzia tá em Alvorada do Oeste, também aqui a Sônia Quadra em Alvorada, quem mais aqui, o Socó tá nos Estados Unidos, Carlos Eduardo em Ouro Preto do Oeste. É isso aí, 699-9608-0800, Adriana Rezende da C5, zona rural de Urupá. Alô, também a Sueli Ribeiro, tá na linha 14 em Urupá. Sueli, bom dia pra você também, tá? Sucesso aí, tá? Boa sexta-feira, tudo de bom. Niva Galdino e todos também, toda a equipe aí da Gigi Uniformes, que é parceira da Antena FM, né? Tá em Alvorada do Oeste. Alô, Niva Galdino! E todos em Alvorada. Rose tá em Alvorada, Sheila do bairro Teixeirão também. Quem mais tá curtindo aqui a nossa programação? Vanduza, São Felipe do Oeste. Aldenice Marcos e o Foguinho estão em Ministro Andreasa. Quem mais aqui? Quem mais aqui? Valéria de Ouro Preto e Jeová também em Ouro Preto do Oeste. E aqui a música não para.
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2: Antena, agora 18 para as 11.
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8: Olá, gente, participa aí, 699-9608-0800, e a nossa programação tá pra lá de especial. Quer mandar um áudio? Quer mandar um áudio? Então capricha aí, 699-9608-0800.
9: É, hoje eu não tô afim de falar nada, não. Eu só apareci mesmo pra dar aquela aparecida mesmo, porque é o de sempre, né?
8: É.
9: Hoje eu não vou falar, não.
8: É, não vai falar e já tá falando, né, ô bonitão? Acesse redeantenafm.com.br. E a galera também aí, que tá na BR-364. Você nas BRs, ó, vai devagar, tá? Devagar também chega. Não tão devagar também, né? Mas presta muita atenção no trânsito. Dirija pra você e pras pessoas. Lembre-se que tem sempre alguém esperando por você em casa, tá? Lembre-se disso. Bora curtir músicas, vamos? Ah, mas calma aí, não posso esquecer de mandar um alô. Alô pra Lúcia, oi Lúcia. A Lúcia tá lá na linha 4, Lúcia de Paula. Abração pra você. Deronilson também tá curtindo o programa. Tem mais Maria Geraldina também. A Lilian também tá ouvindo a nossa programação. E quem mais aqui? Galera de Nova Brasilândia, Rolim de Moura, Itapuã do Oeste. É, Teixeirópolis, que coisa boba. Mirante da Serra, um forte abraço pra vocês.
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4: Antena 11:04.

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0: essa aqui é a melhor programação do seu rádio. Ótimo dia pra você, ótima sexta-feira também. 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Uma hora de músicas do Amado Batista, pra quem gosta aí do Amado Batista, beleza? Então, das 5 às 6, encontro marcado todo domingo com Antena com Amado. E depois das 6 até as 8 tem o Encontro com Ari Santos, pra quem prestigia uma boa música gaúcha. Vamos lá, sucesso pra você e pra nós também, né? Todos nós merecemos. Boa sexta.
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0: Muita gente participando no 699-9608-0800. Prazer imenso estar com vocês nessa manhã de sexta-feira. Galera curtindo nossa programação. Desde já um bom fim de semana pra você, tá? Desde já. Já almoçou? Ainda não? Não almoçou? Tá cedo ainda? Ó, mais uma vez quero mandar aqui um abração pra galera aqui no nosso WhatsApp 699-9608-0800. Falou aqui pra ela, aqui na rua Curitiba, Luzimar, da T27. Alô, Luzimar, da T27 em Ji-Paraná. E mais também, bom dia, bom dia, bom dia. Aqui o Aclê de Ouro Preto do Oeste, é natural de Ouro Preto, né? Só que tá em Lisboa, ouvindo a gente pelo aplicativo. Valeu, sucesso aí, tá? Boa sexta-feira. E pra galera, hoje à noite já tá se preparando para o Happy Hour. Lembre-se, se for beber, não dirija. Se for dirigir, não beba. Vá de aplicativo, chama o táxi, coloca um amigo aí pra dirigir. Não vai sair pilotando por aí, não. Tá bêbado, não. Senão pode dar ruim pra você. É isso aí. Agora sim, vou pro intervalo. Daqui a pouquinho tem mais.
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0: Antena 1121.
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0: Aproveitar a oportunidade aqui e mandar um abração pra você que tá aí nos acompanhando na BR, você que tá no seu sítio, na sua chácara, na sua fazenda, você também no comércio local, é. Você que tá no comércio local, um forte abraço, muito obrigado pela sintonia. Gente, ó, também chamando aqui um abração pra galera de Ji-Paraná, é, rapaz, pessoal de Ji-Paraná que não nos abandona em hipótese alguma, pessoal aí curtindo a nossa programação, em especial também pro Rudinei e toda a equipe lá na Amuzi. musical, né? 699-9608-0800, seguindo aqui nossa programação até o meio-dia. Então você sempre sintonizado no melhor. Aqui você ouve músicas de todos os ritmos, né? Os gêneros, né? Todos os gêneros. Aqui você tem informação, aqui você tem seu alô, aqui você concorre a prêmios. A Antena FM é completa, do jeito que a galera gosta. Então não precisa mudar de sintonia, não, tá?
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3: Antena 19 pro meio-dia.
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0: 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Um super bom dia pra você. Ainda é bom dia, tá? Não almocei ainda, mas agora estamos nos aproximando do meio-dia. Faltam poucos minutos para o meio-dia. Esse bloco aqui, feliz ou infelizmente, né? Felizmente ou infelizmente, esse é o último bloco e essas são as últimas do Manhã da Antena, edição desta sexta-feira. Então participa aí, 69-996-08-0800. Ó, é a melhor programação pra você que curte uma boa música, tudo forró, sertanejo, pagode, axé, um pop nacional, um pop internacional, um rock também, rock! É aqui na Antena FM. Então tá, né? Vamos lá. 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

0: Galvão Bueno. Bem, amigos, terminou. Terminou aqui o Manhã da Antena desta sexta-feira, agradecendo a sua audiência. Um bom almoço para você. O nosso próximo bate-papo é ainda hoje, às 17h, no Antena Sertaneja. Valeu, gente. Bom almoço. Fiquem todos com Deus e até já.
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2: Minutos para o meio-dia.
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0: Alô, Rondônia, alô você, ouvinte da rede de rádio Antena FM, estamos chegando nesta sexta-feira, dia 2 de outubro, estamos aí às portas das eleições, desse momento importantíssimo da democracia brasileira, que chega cambaleante a essas eleições, viu? Quem viu aí a lambança que já foi no Supremo, né? Eu não considero mais a nossa última instância um Supremo, né? Precisa mudar de nome. Mas eu digo só o seguinte, eu vejo os meus colegas de imprensa, aqueles que aplaudiam as travessuras, né? As irregularidades da justiça que a gente ia fazer contra o Bolsonaro, todo mundo batia palma porque era contra o Bolsonaro, né? Bolsonaro era tudo que, principalmente a moçada jovem, eu não gosto tal, e eu dizia o seguinte, o problema é quando não tiver Bolsonaro. O pau que batia em Bolsonaro vai bater em todo mundo que aplaudia aquilo que a justiça fazia, saindo fora das quatro linhas, né? Como diria, uma coisa que eu acho, não gosto, não é um termo muito usual da minha parte, mas o Bolsonaro usava muito isso, dentro das quatro linhas, para beneficiar alguém. Justiça que beneficia alguém, que julga beneficiando alguém, não é justiça, nunca foi, nunca será. Eu estou hoje aqui do meu lado com um advogado que sabe muito bem disso, ele pode não concordar com as questões que eu estou falando por questões de ponto de vista político, mas eu não sou nem direita nem esquerda, eu sou jornalista, estou com 45 anos de profissão, acompanho a eleição desde que eu me entendo por gente, nunca vi uma justiça, um Supremo Tribunal Federal trabalhar para prejudicar um lado e para beneficiar outro, como eu tenho visto isso de 2020 para cá. E isso que eu estou falando aqui, eu não estou preocupado com Flávio Bolsonaro, com Renan, com quem quer que seja. Para mim são personagens da política que vêm e que passam, mas a instituição fica e o povo brasileiro permanece. É sobre nós, sobre a sociedade brasileira, que vai recair todas as atrocidades que a gente vê a justiça fazendo ultimamente. Então eu, sinceramente, vejo ali alguns colegas da Globo ali falando pela metade ainda as coisas, porque muitos não têm um compromisso com a verdade para falar aquilo que é verdade, aquilo que é sério. Mas quem viu essa questão, esse imbróglio aí do debate da Globo, que já é uma coisa tradicional, que acontece toda a eleição, e viu, teve que ser cancelado por interferência dos dois tribunais, né? Porque agora cada ministro é uma instância, né? Cada um tem a sua preferência e vota do seu jeito. Então, povo brasileiro, vamos ver se a gente vai para as urnas. Não adianta dizer que não gosta de política, que é chato ouvir o Carlos Araújo vir aqui falar de política, porque vai cair no seu couro. Mas hoje ou mais amanhã, você vai sentir os efeitos do seu não gostar de política e vai sentir os efeitos de uma justiça politizada. A gente venezuelizou faz algum tempo, né? E muita gente se recusa a ver isso. Bom, são 12 horas e 7 minutos, hoje é sexta-feira, dia 2 de outubro de 2026. Eu sou o jornalista Carlos Araújo, tomado de indignação. Chego aqui hoje no programa, mas com muita alegria de estar por aqui, de dispor dessa rede de rádio, da sua atenção, para falar um pouco com você. E é claro que a gente não pode deixar de falar de política. Todos nós somos animais políticos, com mais ou com menos intensidade, e a gente precisa. E é o meu papel vir aqui falar isso. Semana que vem a gente vai ter outros temas aqui. Se bem que tiver segundo turno, a gente vai ainda ter mais 20 dias de embate político pela frente. E digo para você, a obrigação de um jornalista é falar do que está acontecendo no seu entorno. Mas semana que vem a gente já tem umas pautas menos politizadas, né? Se bem que tudo é política, né, Samuel? Mas a gente vai falar aqui dentro daquela linha que eu sempre adotei nesse meu tempo de vida profissional: cidadania, política, o direito da população, os direitos difusos, ou seja, o jornalista trabalha para a sociedade. Jornalista que não trabalha para a sociedade, Samuel, não é jornalista, é assessor de imprensa. Eu já fui assessor de imprensa, mas quando eu estou no veículo de comunicação, que é a maior parte da minha vida, eu sempre passei nas redações, eu sempre fui empregado do povo. E você? Tudo bem? Está preparado para votar? Você em Cacoal, você em Urupá, você na minha querida Alvorada, as minhas queridas ouvintes aí de Alvorada que me abandonaram nesses últimos dias, nem tem falado comigo. Você está pronto? Já escolheu o seu candidato? tem certeza que é o melhor? Não pode ser o melhor só para você, só porque atendeu um pedido ali. Outra coisa, não, também não vamos votar no candidato porque ele ajudou o meu parente a conseguir uma cirurgia, conseguir uma internação. Isso é mais do que obrigação dos políticos. A gente precisa tirar o político desse caminho e cobrar quem foi eleito para o executivo para que isso aconteça por direito nosso. Nós já pagamos essa conta. Hoje eu estou recebendo aqui o candidato a governador Samuel Costa, professor, advogado, agradecer a assessoria dele também que está por aqui. E ontem eu participei, tive a honra de participar representando a rede de rádio Antena do debate ali na, no sistema Gurgas de Comunicação, e eu quero parabenizar aqui o pessoal, trabalhadores lá, a direção, pela disponibilidade de fazer aquilo e também pela lucidez de propor um debate, um formato um pouco diferente. Eu até disse isso ontem aqui já nos microfones, volto a dizer, nós comunicadores, as empresas, precisamos botar aqui um pouco o Tico e o Teco para funcionar, para ver se nas próximas eleições, daqui 2 anos, a gente tenha um formato novo, um formato diferente de fazer o debate. Porque o debate, o de ontem não, mas os outros, a forma dele está vencida, né? Tá, a gente já conhece muito, não é atrativo nem para o candidato, por isso que alguns preferem cumprir outra agenda, e nem é atrativo para mim, para o senhor que está em casa, está no sofá, e às vezes, ao invés de ver um filme ou outra coisa, faz aquele que a gente pede aqui, acompanha a política, participa da política. Mas como é que você vai participar da política com um debate tão enfadonho desse que a gente está vendo aí, né? Então, eu quero parabenizar aqui a direção do SGC e dizer que sirva de lousa, né? De um quadro aí para que a gente possa, um exemplo para que as outras emissoras possam fazer no futuro um debate novo, um debate com um formato diferente, para a gente realmente cumprir o dever de, através da comunicação, ajudar a aparecer aí a sociedade. Tudo bem, professor Samuel Costa, candidato do PSB, que teve uma campanha diferente, né? Ele teve que brigar com seus próprios, aqueles que haviam falado para ele, incentivado, pegado na sua mão, no seu ombro e falado, vai que nós estamos contigo, e de repente não estava. Tudo bem, Samuel?
1: Tudo bem, Carlos, um prazer imenso estar aqui contigo mais uma vez na Antena FM, em rede estadual, a todos os nossos rádio ouvintes, a minha devoção, mandar um abraço especial. Sabe qual é o nome completo do André?
0: É complicado, né? Não é Mendonça.
1: Não,
0: é. Ele não é terrivelmente também, né?
1: Não, ele é evangélico, mas não é terrível.
0: É evangélico, ele. Parabéns, André.
1: André Garcia Araújo, irmão da Adriana, do Tiago e do Gesmiel. O pai dele é o presbítero Benjamin e a irmã dele é uma amiga da minha mãe, irmã Jucineira, deu Brandina, conheço toda a família do...
0: E eu tenho a honra de ser do ramo familiar dele, Araújo.
1: Ah, é? Tu é Araújo? Então ali, ó. Araújo só tem gente boa.
0: Araújo, porque somos do ar, né, André?
1: E conheço todos os tios dele e tia dele também, tá? Maria de Jesus, todo mundo.
0: Isso é um pedido de voto direto.
1: Eu queria, né, influenciar aí de certo modo.
0: Toda a família logo
1: assim. Mas, dos 6 candidatos, eu acho que eu sou o que conhece, os Salles e os Araújo.
0: Demonstrou, né? Aí que conhece bem. Profundo conhecedor.
1: E é bom de briga, André, viu?
0: Isso é bom, mas evangélico não briga.
1: Não, não, não.
0: Gente de paz.
1: É só o microfone, a Bíblia e a água na mão.
0: Exatamente. Gente, estamos em rede estadual com as emissoras Antena FM espalhada por todo o estado de Rondônia. Falamos de Rádio Antena Porto Velho 102,5 FM, estúdios aqui, climatizadíssimos aqui. E hoje a gente está sem a pastora Luciana aqui, né? Aqui das Nações Unidas, em rede com a Rádio Antena FM 103 em Ariquemes, Rádio Antena 88 FM em Jaru, Rádio Antena 100,7 FM na minha querida Ouro Preto do Oeste, Rádio Antena 96 FM em Cacoal, Rádio Antena 102,7 em Pimenta Bueno, Rádio Antena 88,7 em Urupá, Rádio Antena 98 FM em Alvorada. Um beijo para vocês, queridas ouvintes de Alvorada. Rádio Antena 88,5 em Jorge Teixeira e ainda Rádio Antena 93 FM, Antena Gospel em Ouro Preto do Oeste, região que ali pega Vale Paraíso, Mirante, Urupá, Jorge Teixeira e outros distritos, né? Em breve, mais 3 emissoras ampliando o alcance da Rede Antena. Estaremos em Guajará-Mirim com a Rádio Antena Guajará-Mirim, Rádio Antena Vilhena, Rádio Antena Rolim de Moura, na Zona da Mata, e também Rádio Antena ampliando sua presença no Vale do Jamari, lá em Buritis, aquela promissora cidade que vai ser a capital da província do Jamari 2. E aí, Samuel, o que é que você achou do debate de ontem? A gente vai bater um papo aqui, falar da expectativa de votação. O que, é que você achou do debate? Eu abri aqui falando, parabenizando os colegas lá do Sistema Gurgas de Comunicação pela iniciativa de um debate em conjunto com um pool de empresas de comunicação, a Rede Grande, que eu acho que proporcionou ao eleitor de Rondônia, ao cidadão de Rondônia, o melhor alcance, e até o próprio nível do debate também não teve aquelas picuinhas que a gente, né, algumas pessoas reclamam, mas que eu acho própria do ambiente do debate.
1: Carlos, eu primeiramente gostei da aula de história, viu? Esse tema aí que fica consignado, registrado, no dia 2 de outubro, no dia do aniversário, instalação do município de Porto Velho.
0: 12 anos.
1: Esse tema que
0: não,
1: você...
0: Não é de instalação, não, é de criação.
1: De criação,
0: é. Instalação é 24 de janeiro, me permite, professor.
1: Isso. E aí esse apontamento aqui atinente à capital da província 2, da região do Vale de Jamari, né? O Marcos Teixeira, deixa registrado aí.
0: É invenção minha, viu, professor Marcos Teixeira? Não vamos me crucificar.
1: Não, mas é bom, eu acho que realmente
0: gostou
1: é.
0: Gostou da província?
1: Tanto é que você vai observar que a instalação do novo Irmãos Gonçalves, que é o empreendimento de mais sucesso, né?
0: É
1: no ramo do atacado e varejo.
0: O senhor não disse que quer mais.
1: É, ele abriu uma mega loja em Buritis.
0: Mega loja, porque
1: que deixa muitas outras cidades com mais população. Isso. E tem a renda per capita altíssima. O valor venal, planta genérica, cidade.
0: Teve um ano que ela bateu nos mapas lá do IBGE, como acho que 3 anos, como uma cidade de maior crescimento do Brasil. A explosão, né? Que ali, na verdade, Buritis é resultado de uma migração interna, né? Os filhos dos migrantes, Buritis e Nova, aliás, União Bandeirantes ali, tem os filhos dos migrantes, ou mesmo os migrantes que chegaram nos final dos anos 70, anos 80, mais ao sul de Rondônia, de Ariquemes para baixo, eles acabaram migrando, procurando novas frentes, novas fronteiras, né, as famílias crescerem. E como nós não temos a tão falada e decantada regularização fundiária, as famílias não conseguem ainda fazer a repartição dos lotes, né, das parcelas, das glebas, e aí eles vão atrás de outro, não é isso, professor?
1: Exatamente, e outro apontamento desse, né, é que o nosso estado é tão rico que Rio Pardo, que é distrito de Porto Velho, fica mais próximo de Buritis.
0: De
1: então,
0: Buritis, mais próximo, bem 60 mais... quilômetros, daqui lá são 300 e alguma coisa.
1: E o mais interessante de tudo é tu fazer essa tipologia aqui, que vai ficar já como um apontamento aí para os historiadores do futuro, geógrafos.
0: E o que o professor Samuel está falando aqui é uma coisa que enseja a discussão da rediscussão da territorialidade de Rondônia, por exemplo. Essa questão aqui, o distrito está a 60 quilômetros do município, vizinho, está a 300 quilômetros da sua sede.
1: Jacinópolis, mais distante de Nova Moré do que de Buritis.
0: Exatamente. E nós temos ali a Ponta do Abunã, que é um outro local onde alguém, algum deputado dos eleitos, precisa esquecer que não é só emenda e que tem outras coisas no Brasil que precisam ser discutidas, porque isso só vai ser resolvido quando se discutir. Aqui tem uma emenda constitucional parada
1: uma proposta, uma PEC.
0: Na verdade, é uma proposta que nunca foi debatida, que só depois que debater essa proposta e regularizar lá a situação dela é que vai poder fazer a emancipação dos municípios. Já tem quase 20 anos que não se emancipa nenhuma localidade no Brasil, não é isso?
1: Isso. E outro ponto aqui importante é que a população de Vista Alegre do Abunã quer sua independência administrativa e financeira distinta de Nova Califórnia.
0: De Nova Califórnia. Ali é o seguinte, a proposta inicial era fazer um município dali da Ponta do Abunã, não sei nem se foi discutido, não me parece que sim, na época de 2011, e que teria como sede Extrema e as outros municípios, Nova Califórnia, Vista Alegre do Abunã e Fortaleza do Abunã. Acontece que nesse ínterim explodiu o crescimento em Vista Alegre do Abunã, e hoje, sem sombra de dúvida, se for fazer ali
1: é o portal,
0: no município, ele tem que ser a sede do município, porque ele que reúne o maior número de equipamentos públicos, e ele engoliu os outros ali.
1: Verdade. Carlos, eu acho que depois da próxima semana pode vir trazer esses apontamentos históricos, porque o povo que não conhece, né, a história, ele está fadado ao continuar.
0: Eu, graças a Deus, tenho isso
2: de mente, né? Eu falo sem nenhuma anotação, porque na verdade é a vivência que a gente tem.
1: Não, é tanta prova que eu me equivoquei no início em falar, né? Aniversário da cidade, aí você, olha, Samara, a instalação é uma coisa, né?
2: Mas é que você está no meio da campanha e tem muitos números aí na cabeça. Mas e aí, qual é o balanço que você faz dessa campanha, no geral?
1: Olha, foi boa. Se eu analisar aqui do ponto de vista financeiro, eu fui o único candidato ao governo que não recebeu um centavo.
2: Isso demonstra que nem só de dinheiro se faz uma campanha eleitoral.
1: Mas se você for ver aqui, tipo assim...
2: É claro que precisa de dinheiro.
1: Não, né? O dinheiro ele é importante. Mas o Gonzaguinha, o saudoso Gonzaguinha, ele disse uma coisa que é a mais pura e cristalina verdade. Sanfoneiro que toca com sanfona desafinada e candidato ruim de voto, nem Deus ajuda, imagina o dinheiro.
2: Nem dinheiro também.
1: Então, tipo assim, se eu for olhar para os meus adversários, o candidato aí do MDB recebeu 1.047.500.
2: E tá reclamando, e com razão.
1: Não, aí ele fala, 1.047.000 é pouco. Olha, eu tenho 23 segundos de tempo de televisão. Ele tem 1 minuto e meio. Eu tô dando exemplo dele, que ele é o que tem menos recursos. Os outros meus adversários receberam 4.500.000, mas a mulher recebeu 1.500.000.
2: Tem gente que recebeu 10, né?
1: 10, é. E aí, qual é a minha proposta aqui, meu irmão? É trazer clareza do nosso povo. Eu acho que das oportunidades que a gente teve de fazer o debate, nas entrevistas, nessa batina, com todo o respeito aos meus adversários, a gente saiu um pouquinho melhor do que eles. E eu vou falar com toda a serenidade, Carlos. É, o dinheiro ele é importante para potencializar. Pô, se eu tivesse condições financeiras de manter base nos 52 municípios, para ficar dissipando, falando carro de som, pit stop, porque ainda tem esse modelo. Assim, o povo igual tu, por exemplo. Se tu for fazer uma pesquisa hoje no Instituto Federal de Rondônia, na Uni, no meio da academia, as pessoas que acompanham mais a política, 80% delas já declinaram o voto abertamente para o Samuel Costa. Ponto. Só que o povão que sofrido da agricultura familiar passa o dia todo labutando. E uma boa parte deles não estão acompanhando essa entrevista. Então essas pessoas, e também tem a situação correlacionada à pauta ideológica.
2: Não, a nossa entrevista as pessoas acompanham, porque ele liga o rádio, põe lá em cima do móvel e fica...
1: Fica ouvindo, né?
2: Coisa agora a TV não consegue ver assim, nem as redes sociais, né? Tem que ter ali.
1: E isso aí tem gente que olha, fala, me reconhece na rua, fala, ó o cara do debate ali, não sabe nem dizer quem é o Samuel. Gente, meu número é o 40, quem quiser votar em mim, por favor,
2: Samuel, é 40. E aí, você gostou do debate ontem? Qual é a... A avaliação que você traz aí daquele embate ali de um formato diferente, com um puro empresas acompanhando?
1: Não, eu achei maravilhoso. A empresa rondonense provou mais uma vez que tem capacidade, que não perde para os grandes centros. E a gente tem que parar com esse complexo de inferioridade, essa síndrome do vira-lata, de achar que só perde a gente de fora. Aqui, olha, as perguntas formuladas pelos jornalistas. Parece que a gente estava assim, no Roda Viva, assim, com esse pessoal chique, né? Bem sofisticadas, embasadas, uma dicção boa. Agora, tipo assim, no debate, o candidato desse formato ele tem que ter um pouco de sorte. Porque meus adversários tiveram a oportunidade de pegar perguntas assim, mais, como posso dizer assim, impactantes na resposta, né? E não souberam desperdiçar a oportunidade, né? Eu recebi a pergunta do meu irmão Fábio Camilo, que é o presidente da Federação Nacional de Comunicadores, que trouxe um ponto, né, contemporâneo.
2: Eu fiquei desconfiado ali, se não tinha um jeitinho do Supremo ali, uma combinaçãozinha ali. Rapaz, um jeitinho supremo de ser.
1: E assim, com todo o respeito, a nova guarda, né, essa minha garotada nova aí, de 20, 25, 30, 35 anos igual eu, a velha guarda deu baile, tá? Aquela sustentação oral que você e o Ademar Souza de Sá fizeram ali, parece que dava-se no STF. Porque tem todo um enredo, né? Um piloto pequenino, a saudação, né? E às vezes um menino novo lá, os novos. Fizeram uma pergunta bacana, só que não aproveitaram os 45 segundos, né? Fizeram assim, porque dá medo, né? É a primeira vez deles e tal, mas a velha guarda aí. Se tu você aposentar, que não vai se aposentar agora, né? Nunca. Eu acho que tu vai ficar igual o Sarney, com 90 e poucos anos.
2: No microfone só quando o papai do céu me chamar.
1: É. Viu o Sarney?
2: Se é que ele vai chamar, né? Não por outras vozes.
1: É cara de pescoço. Eu acho que tu é uma das poucas pessoas, cara, que vai passar dos 100 anos, viu?
2: Tomara.
1: Vai passar.
2: Hoje que eu fiz, eu zerei aqui, fiz um visual novo aqui, eu vi que até a orelha realmente... Daqueles cabos que vivem muito, né?
1: Tem. Olha, é mole, né? É mole ainda, tá duro.
2: Não, tá duro.
1: Tá com os anos,
2: tá
1: realizou? Quanto a idade?
0: Não é uma hora legal para falar, falar, mas eu estou sexagenário.
1: Rapaz, tá inteirão aí, né, bicho? Tá bem, né, amigo? Dirige tudo, né, Caminho?
0: Claro, pô, meu irmão, eu tenho três irmãos acima, são octogenários, acima dos 80, meu irmão pega um carro em Vitória e vem aqui e volta dirigindo. Os filhos dele falam assim, pai, você tá ficando, ele fala, fiquei velho, não tô doente, pô.
1: É.
0: Ou seja, tem
1: muita tecnologia, né, pessoa citada,
0: exatamente. É que a gente é de uma família cabocla, né, que sempre foi daquele de comer raiz, comer as comidas boas. A nossa descendência não vai viver o tanto que a gente vive, né? Imagina, outro, quem sabe, com tanta tecnologia, viva muito mais. Samuel, quantos municípios você conseguiu percorrer nesse primeiro turno da eleição?
1: 28.
0: O que você mais ouviu que te impactou, assim, que caso você seja eleito governador, eu falei, isso aqui eu vou ter que cumprir nos primeiros 100, não, nos primeiros 30 dias de governo, porque essa situação não pode perdurar.
1: Eu vou te dar três tipos de resposta: pro homem do campo, o homem da cidade e o que os dois falaram em comum acordo. Pro homem do campo, por incrível que pareça, mesmo ele sofrendo com falta de segurança pública, de educação para os filhos e netos e na saúde, eles querem Estado. Eles são tão aguerridos, o povo do interior, que eles, mesmo assim, sem a estrutura do poder público, eles falam, Samuel, se tu fizer estrada pra gente, tá de bom tamanho, porque
0: eu tô cansado. Em todos os locais que você foi, tinha energia no campo?
1: Não. Não, infelizmente não tem, não. Mas esse negócio do Luiz para o campo aí, tipo assim, democratizou porque levou para 90%, 95%.
0: Mas por enquanto democratizou só na propaganda, né?
1: É, porque...
0: Na assim, real...
1: Não vai, porque tipo assim, tem muito processo de ocupação. Por exemplo, na reserva do Morro do Pato Branco.
0: Onde fica? Qual município?
1: É, fica ali nas adjacências ali do Eixo do Madeira, perto da Pela do Mamoré. Aí é uma área de conflito.
0: É, tem uns cantão abandonados mesmo por aí, né?
1: Fica. E aí essa população, meu irmão, eles vivem em condições inumanas. É na lamparina mesmo. Literalmente lamparina.
0: E nesses locais também... A maior reivindicação é estrada?
1: Estrada.
0: Eles querem... Mesmo sem energia e tal, eles querem estrada, para ir e vir.
1: Meu irmão fala que esse pessoal do interior, 6 horas da tarde, 7 horas da noite, já estão jantando e dormindo.
0: Mas é claro, não tem energia, vai ficar fazendo o quê? Conversando e matando terrapanã não dá, né?
1: O maior preocupação...
0: Ou então fazendo a família crescer, né?
1: E eles têm muito filho, tá? Muito, mas família,
0: não. Pois é, não tem televisão, vai fazer o quê? Né? Vamos brincar de a pira de
1: mas
0: noite.
1: Mas é verdade mesmo, esse negócio da televisão é verdade.
0: É.
1: E dia de quarta-feira tem dia de jogo, né? Aí no final de semana também, então já diminui a probabilidade de fazer menino.
0: Exatamente. É por isso que as famílias diminuíram com o advento da televisão.
1: Isso.
0: E agora mais ainda, com o advento das telas, né? O cara fica ali, quando ele vê já é 2 da manhã, meu Deus, esqueci de fazer o principal.
1: É. Né? E o mais interessante de tudo é porque eles falam que eles perdem de 20 a 30% da sua produção agrícola e compromete a sua margem de lucro, devido às péssimas condições de trafegabilidade desses. Das estradas pertencentes ao Estado e também aos municípios. Por exemplo, Jacinópolis, para quem vai ver o mapa, não consegue entender que é um município pertencente, é um distrito pertencente ao município de Nova Mamoré.
0: Nova Mamoré.
1: Né? Pelo mapa, tu acha que é Buritis.
0: É porque ele já está aqui, né? Pro lado aqui de Buritis mesmo, né? Rio Pardo ali, né?
1: Isso, exatamente.
0: Rio Pardo é longe daqui pra caramba, né?
1: É, e estado de chão.
0: E qual foi a maior lição que você tirou? De tudo que você ouviu, de tudo que você viu nessa campanha e de tudo que você passou também.
1: Foi na cidade do Vale do Anari.
0: Ah.
1: Eu acho que é o povo mais feliz do estado de Rondônia.
0: Fica, é uma pequena cidade, fica ali entre, na estrada que vai, depois de Teobroma, na estrada que liga Jaru ao distrito de Quintubeque, que na verdade é a cidade de Machadinho. Sabia que o distrito de Quintubeque... Eu fui para lá em 82 como soldado do BEC e ele é o distrito porque ali foi onde nós montamos o acampamento. Eu era da linha de frente da topografia porque eu era gente boa demais aqui. Aí eu aprontava, os caras me mandavam para a linha de frente para a gente fazer a topografia do núcleo urbano, que veio hoje é Machadinho, e das linhas. As primeiras linhas, as primeiras penetrações ali em 1982. Não existia. E depois hoje tem lá o núcleo. Mas o que você te saiu tão tocado assim lá de Anari?
1: É um povo solícito, educado, negro,
2: tem o quê? Uns 10 mil moradores.
1: Acho que não tinha nem 100 isso, né?
2: Dá uns 8, 9,
1: no máximo 12, mas eleitor não.
2: Pequenas, mas bucólicas, né? Parece um lugar gostoso de viver, né? Para quem gosta de vida
1: de paz,
2: negócio
1: de cachoeira, banho, tem bastante
2: exatamente,
1: lá. Deu umas piruetas lá.
2: E o que que te tocou assim lá, Samuel?
1: Irmão, é aquele pessoal tão simples e verdadeiro, se tu fizer uma brincadeira com eles assim, do stand-up, eles acreditam, aí tu tem que explicar pra eles que...
2: Entender, eles acreditam.
1: Acreditam. É por isso que às vezes eu vejo que esses políticos profissionais, eles levam uma ligeira vantagem já na arrancada da campanha, porque eles estão ali, de certo modo, com algumas lideranças contratadas, com prefeito, com vereadores, e aí eles, tipo assim, é no fio do bigode, se tu ir lá, comprar um negócio de R$1.000, eu quero comprar esses 3 bezerros, aí ele se vende fiado sem anotar papel.
2: E
1: sem
2: você
1: anotar...
2: leva embora os bezerros?
1: O cara leva e se for de má fé, dá o calote neles. É o povo assim, acredito na palavra.
2: A boa fé do povo de Jamari é o que chamou a atenção nesse...
1: É, tipo assim, aqui em Porto Velho, as pessoas nas periferias, assim, são mais, assim, como eu falo pra ti, assim, solistas, abre a porta, te dá um refrigerante, receptivos. Já que no centro da cidade, o povo já é um pouco parecido com o povo do Cone Sul. E aquele pessoal mais, assim, sério, afastado.
2: Mas isso não tem também a ver... Bom, a gente vai falar na volta, porque são 12 horas e 30 minutos, a gente está na rede, né, André? E precisamos
1: faturar,
2: cumprir o tempo. E principalmente cumprir, senão cai todinha a rede. A gente tem que demorar 5 minutos para engatar tudo de novo aí, as locomotivas. Vamos no intervalo, a gente volta já já. Lembrando você que, como todo dia a gente faz aqui, você pode participar conosco. Pode ser que o programa hoje não tá legal, eu realmente não tô 100%. Tem dia que você tá bem, né? Tem dia que você não tá. É, você pode mandar aqui no 99608, que é o 080800, que é o WhatsApp aqui da Rede Antena de Rádio, ou então você manda por aquele WhatsApp que me acompanha há muitos anos, o 999475050, é o WhatsApp lá do portal Expressão Rondônia, que é o portal parceiro aqui do Antena Debate. A gente vai tomar uma água e volta já já, que a gente está preparando aqui, convencendo o André para a gente trabalhar domingo. Mas é só um pouco, viu, André? Não precisa ser muito, não. A gente volta já já.

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4: 12. 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
1: Antena Debate desta sexta-feira. Sexta-feira antivéspera, né? Da eleição. Eleição no Brasil. Nós somos, eu acho que é a quarta democracia, né? Do mundo, a segunda, eu acho, do mundo ocidental aqui, maior do que no Brasil, só os Estados Unidos, né? Não tem outro país democrático com a eleição que movimenta um número tão grande de pessoas. Fala em eleição e número tão grande de pessoas, vamos filosofar um pouco também aqui na Antena Debate de hoje. Samuel, eu costumo dizer que tem duas coisas que para mim são paradoxo de um país que se diz democrático. Uma delas é um país que diz que é democrático, mas não entrega educação para todo mundo. Eu acho que educação é uma coisa que tinha que ter para todos com a mesma qualidade. E a outra que me chama a atenção é democrático, mas eu sou obrigado a votar. Você não acha que está na hora dessa nação pujante, essa nação continental, começar a discutir a possibilidade da Thalita decidir se ela quer votar, se o André decidir se ele quer votar ou não, se você decidir também, porque candidato todo mundo quer ser porque tem uma graninha, mas votar, o cara tem muita gente. Por exemplo, aqui em Porto Velho, hoje é feriado, amanhã é sábado e a eleição é domingo. Há uma probabilidade de aumentar o número de abstenção, porque as pessoas estão tão desencantadas com o processo político, com a falta de proposta ou com as propostas que só não passam do palanque, né? Quando termina a campanha ela morre junto, que preferem votar. E aí a gente teria um outro tipo de fazer campanha. Qual é a sua opinião a respeito disso?
2: Olha, a democracia talvez seja o pior regime já implantado no mundo.
1: Eu não tenho dúvida disso também.
2: Só que até o presente momento não criaram um outro regime que seja não melhor que esse, né?
1: Exatamente.
2: Então, assim, o voto, ele deveria ser facultativo, mas desde o momento que tivesse dado acesso à universalização da educação, saúde, saneamento básico, infraestrutura, e as pessoas fossem, para o seu bel prazer, escolher seus representantes legais. Só que hoje a política, ela virou uma indústria de pirotecnismo. Existem candidatos a deputados estaduais que vão contratar de hoje até domingo 6 mil pessoas a R$300, que são 6 mil famílias, a R$300, que vai dar 1.800.000, só para fazer boca de urna.
1: E então, com o compromisso, naturalmente, de votar nele.
2: É, de votar nele, conseguir o voto da família, de 10 amigos para fazer aquela corrente. Então, assim, comparado à nossa tão judiada democracia dos anos 80 e 90, eleger político com discurso, com oratória, tu viu, né? É, José de Abreu, não estou defendendo não, tá? Mas estou falando assim, só no nível cultural para as pessoas entenderem. José de Abreu Bianco, Amilando, Idelmar Cruz, Tomás Correia, Amisael Silva. Tu conseguia eleger...
1: Lotter Mota, grande figura.
2: Tu conseguia eleger... Jacó Atala, que eu acho que foi um dos maiores oradores que Rondônia teve. Odacir Soares e
1: Tomás Correia, um grande tribuno.
2: Pronto. Só que o sofismo, ou a retórica, ou a dicção associada com a tecnicidade filosófica, antropológica, sociológica, constitucional, e a aplicabilidade da lei, da interpretação, da forma semântica, pairava naquele momento. As pessoas paravam para ouvir o político fazer discurso. Uma mutação comportamental da sociedade que no início dos anos 2000 já admitiram o showmício. Aí o povo já ia para o comício para assistir o Zezé de Camargo e Luciano.
1: Começou a desvirtuar, né?
2: Aí começou a desvirtuar, né? Aí depois veio a legislação eleitoral que viu que aquilo não estava caminhando para o caminho certo e suspendeu o showmício. E aí liberou o dinheiro. Aí veio o financiamento público. Só que o que acontece? Existe uma frase de um autor desconhecido que ele diz: libertei 1000 escravos e poderiam ter libertado tantos outros se eles soubessem que eram escravos. Se as pessoas tiverem acesso A educação não é letramento, curso superior. Eu já vi muitos colegas meus que são mestres, doutores, que, pelo amor de Deus, assim, tu vai ver, é só aquilo ali que ele sabe. O cara é mestre em biologia e doutor em ecossistema. Ele só sabe discutir aquilo.
1: E politicamente bitolado.
2: Bitolado porque ele não se permite a dialogar.
1: Se permite abrir a mente para ver que há, né? Quantas luzes há por aí, né?
2: Irmão, e eu vou falar um competir aqui. No início dos anos 2000, quando eu ainda era criança, o padre Zezinho veio a Jerusalém da Amazônia numa apresentação da Jerusalém da Amazônia, do Corpus Christi. E com ele veio o trio Irão ao Povo, um trio de back vocal, três pessoas ali, cantavam. Ele veio. É medo do tempo do meu pai ficar cansado. É. Né? E aí ele tem uma canção e outra. Ele fazia uma pregação. E essas pregações relâmpago, ali de 2, 3, 4 minutinhos, ele falava que o que faz. Que a fruta predileta dele era o abacaxi. Não sei se ele mudou, né? Mas na época lá na pregação ele falou que era abacaxi.
1: Minha também.
2: E que se, a partir de do dia subsequente, acabasse as outras frutas e só existisse o abacaxi, ia ser uma coisa monótona. E o que faz o mundo ser belo é a pluralidade de ideias, de pensamentos, de devaneios. Exato. Porque tem devaneio que é legal, tu vai ver, pô, tem. Exatamente. Né? Então, o que eu acho.
1: Todo mundo deveria ter um devaneio. Deve ter sempre.
2: Rapaz, teve uma vez que eu fui inventar de moto daqui pra Cuiabá.
1: Isso é um devaneio muito doido.
2: Tu tá entendendo? Não, eu falei, bicho, vamos ver. Quando eu cheguei em Cacoal, aí eu falei, cara, que. Merda que eu tô fazendo aqui, meu. A bunda já tava cansado.
3: Pois é,
2: aí eu parei, descansei, aí fiz uma tática e no dia subsequente eu cheguei lá, 12:40.
3: Já era soltada a rodovia?
2: Já não, soltada com a reserva. Não, e era moto confortável, uma Ducati, moto importada e tal, tal. Aí eu depois eu falei assim, cara, caiu, o Santa ajuda, e pra voltar mesmo. Quase escrevi pro Gugu, de volta pra minha terra. Como ele tinha morrido, não sei mais como voltar. Eu falei, mãe, manda o dinheiro aí que tem que pagar o pedágio. Aí descobri que tinha pedágio lá.
3: Lá em Mato Grosso.
2: É, no Mato Grosso. O que eu tô falando pra tu, meu irmão, é o seguinte. É que às vezes, as pessoas, elas não se libertam porque elas não saem da bolha. Eu posso citar pra ti, Carlos, dezenas de pessoas, de jovens, de crianças, que eram muito mais inteligentes do que eu, não tem nem comparação. Só que por que as pessoas ficam naquele ciclo permanente? Porque o inteligente, ele se atrapalha. Quanto mais inteligente a pessoa é, maior a probabilidade dela, assim, falar, prosperar no aspecto financeiro. Porque ele tem tanto repertório, que ele começa uma coisa, ele acha que não está muito legal, ele muda, ele vai mudando e não concretiza. E aí vem uma pessoa que tem poder de decisão, não faz um projeto muito legal, mas executa. Aí no final, aquela pessoa que é intelectualizada vai trabalhar para aquela pessoa que é menos culta ou inculta, ou enfim. E a mesma coisa que é na política. Ó, eu vou falar uma competição aqui e segunda-feira você vai me ligar e vai me chamar de mandiná. Das 24 vagas da Assembleia Legislativa do Estado de Rondônia, só existem 3 vagas remanescentes que podem ser para uma zebra. O que, que é a zebra? Não sei se é a lei. Vou dar um exemplo aqui, não vou fazer propaganda para ele, não, mas existe um colega nosso da imprensa que, se a eleição fosse hoje, ele seria o deputado estadual mais votado de Porto Velho. Depois que terminar a entrevista, eu vou te falar quem é. Só que de ontem, quinta-feira, hoje é sexta, sábado e domingo, ele pode perder a eleição dele de deputado estadual.
1: Por quê?
2: Por causa da boca de voto, da boca de urna, da cesta básica e tal, e tal. Quando te ligar aqui, eu vou te dar o nome dele e vou te falar. Hoje, esse cara é o deputado estadual.
1: Eu acho que ele esteve aqui comigo.
2: Pronto. Esse cidadão aí, hoje, seria o deputado estadual mais votado de Porto Velho, quiçá, do estado de Rondônia, com votação recorde. Só que, o que eu vi já? É que ele tinha 10,4 nas intenções de voto para deputado estadual em Porto Velho e terça-feira ele já tinha caído para 6,4. Ele está perdendo cerca de 1%, é 2.700 votos. Ele está perdendo cerca de 1.800 a 2.000 votos por dia. E aí eu não sei se no domingo ele vai ter gordura, e é um homem digno, honesto, honrado, trabalhador, fazendo campanha.
1: Excelente linda. Profissional de comunicação.
2: Meu irmão, olha, esse cara merece ser um parlamentar. Isso é um ponto. Segundo ponto, candidatos que não aparecem na pesquisa
1: E que chega na hora da urna, explode, né?
2: Vai explodir de voto.
1: É.
2: Pronto. Aí tem o outro aí.
1: Isso que... é sintoma de compra de voto.
2: Irmão, deixa eu falar uma coisa aqui. E dói que eu vou falar pra ti aqui. Eu, Samuel, sou uma pessoa honrada, não tenho um dia de déficit na minha vida, eu te dou meu CPF, tu nunca vai ver eu dando calote, SPC, Serasa, zero, zero, nem cartão de crédito que eu tenho, eu só tenho uma conta que é do Banco do Brasil. As pessoas que voltam, que me conhecem, assim, da minha infância, têm uma predisposição em não votar em mim. Mas não é porque eu sou mau caráter, sou uma pessoa do mal. E as pessoas que
1: é
2: não...
1: É pra não ver a sua ascensão?
2: Não, não é nem ascensão não, porque tipo assim, se eu virar governador, como eu não vou ser corrupto, ladrão, eu vou viver do salário de governador, que é uns 40 mil. Desconto de imposto de renda, previdência, tudo, vai dar uns 24 mil, 25 mil.
1: É uma boa
2: grana. É uma boa grana. Mas assim, em modéstia à parte, na advocacia eu consigo ganhar isso aí. E eu não vou ficar fazendo viagem internacional, assim, para ficar ganhando diário, essas coisas, e não vou meter a mão, porque eu não tenho empresário financiado. Não quero fazer isso, porque se eu for preso, minha mãe morre do coração. Mas, meu irmão, as pessoas que não me conhecem é que vão dar esse voto de confiança. Tem pessoas que nunca pegou nem na minha mão, só manda mensagem assim, cara, assisti tu na entrevista na SIC, não sei aonde, tal, no debate, tudo, olha, eu mudei meu voto. Por que que acontece? O processo de libertação, Carlos Araújo, vai vir através da educação. A educação que é a nossa carta de alforria. Se as pessoas tivessem senso crítico, de nacionalismo, defendessem a sua pátria, as pessoas iam despertar o seu senso de pertencimento, consciência do que é a luta de classe, e a gente, não estou falando só mal não, nós iremos ter vários candidatos como esse nosso colega da imprensa, participando da vida política partidária. Só que eu ainda acredito, né, na boa fé do nosso povo, e a questão não é nem só porque a pessoa está negócio de corrupção. O povo está tão sofrido, Carlos, que ninguém faz nada por ele, que ele é honesto. Ele pega o dinheiro daquele cara e ele se sente na obrigação de votar. Olha, esse negócio de gasolina é uma coisa tão pesada.
1: É um sintoma de honestidade, realmente.
2: Que eu vi, Carlinhos.
1: Embora as avessas, né?
2: Carlinhos, eu vi um auditor do Estado, da CEFIM, que ganha um salário acima de 40 mil reais, e a mulher é dentista bucomaxilofacial. Ganha mais uns 15, 20 mil por mês. Irmão.
1: Nome bonito, né? Difícil de falar.
2: Eu vi um camarada desse num partido político, pegando chá de cadeira, das 1:30 da tarde até as 5 da tarde. Para levar 20 litros de gasolina. Só para sentir a sensação que ganhou alguma coisa. Tu tá entendendo qual é o negócio?
1: Ele pode ter ganhado alguma coisa, mas ele perdeu a dignidade, com certeza.
2: Pronto, meu irmão. Meu irmão, você pode perder sua casa, pode perder seu carro, seu emprego, tá por baixo, porque a vida é uma roda gigante. Um dia tu tá por cima, outro dia tá por baixo, né? Só que a pessoa nunca pode perder a dignidade dela. Esses 20 litros de gasolina que as pessoas estão recebendo, vai dar R$750. Vai dar R$75. Pois 10 é. Litros, é. 20 litros vai dar 150. Presta bem atenção. 20 litros de gasolina dá R$150. Esses R$150 que a pessoa está recebendo, dá 10 centavos por dia.
1: Rapaz, isso me dá medo, Samuel, essa história que você está me contando. Porque se o cara é auditor fiscal e ele se submete a um chá de banco de 4 horas para por causa de 20 litros de gasolina, imagina o que ele é capaz, o caráter dele é capaz de fazer com uma atuação de milhões de reais.
2: Eu não vou falar aqui, porque se eu falar, vai ter que dar de resposta, e aí coloca a pessoa em condições desumanas, degradantes, e ele vai processar e vai ganhar de mim na justiça.
1: Exatamente.
2: Mas, irmão, eu te falo, no pé do ouvido, depois de óbito, quem é o sujeito. E eu te mostrei vários, já vi coronel da Polícia Militar, isso é uma humilhação, meu irmão.
1: É.
2: O cara fica implorando ali negócio de contrário de formiguinha pra, de meio salário mínimo.
1: Exatamente. O cara é o seguinte, eu acho até que é justo. Eu infelizmente, né, eu não sou assim, eu sou um cabra tão desapegado com as coisas. Eu nunca me preocupei com essas coisas que todo mundo acha que porque eu sou da comunicação e como sempre fiz comunicação, não, porque você deve ser aposentado pela Assembleia, não sei pela onde, então não sou nem servidor público, eu nunca fui muito chegado nessas coisas, eu sempre gostei de fazer repórter. Mas sinceramente, o cabra aqui, coronel, e os cabras que estão na prateleira das pessoas esclarecidas, que faz esse tipo de comportamento, sobretudo no período da política que nós estamos vivendo, esse é o tipo de gente que adoece a democracia. Esse é o tipo de gente para um processo eleitoral saudável, porque ele deveria dar o exemplo.

0: que ganha 2 salários mínimos, que a diária dele é R$100, R$120. Ele vende 20 litros de gasolina, meu irmão. É o tanque da moto dele pro mês todo.
1: O que eu tô querendo dizer aqui é exatamente isso, que para um determinado segmento social, não é que a gente avalize nem assina embaixo desse comportamento, mas chega a ser até compreensível, dadas as condições diversas, negativas de direito que essa pessoa vive ao longo da vida inteira. Mas um camarada que já galgou um serviço público, né? Enfim, está numa outra prateleira ali mais acima, é vergonhoso. É vergonhoso, é triste para o país viver esse tipo de coisa, mas infelizmente é uma realidade de amplo alcance. Isso aí, não é só aqui.
0: Carlos, eu falo com o Petor aqui. A tática deles, qual é o receio dos caras debater com o Samuel? É tipo assim, de toda a modalidade, se eles fizerem para o debate, se for na tecnicidade, vai na tecnicidade. Se for para o enfrentamento, a gente vai para o enfrentamento. Se for política, a gente também vai para a política. E se for fazer um modelo híbrido, misto, eu também consigo me adaptar. Eu não sou melhor do que ninguém. Eu tenho 36 anos, 20 anos da minha vida foi estudar Direito e Gestão Pública. Com 15 anos de idade, eu havia sido aprovado em Direito e Medicina. Então, eu tenho mais tempo de estrada. E esses pessoal aí, os outros meus adversários, são denominados na Bíblia como sepulcro caiado. São aperfumados, formosos por fora, abriu, mas por dentro está apodrecido.
1: Cheio de ossos.
0: São santos do pé de barro, não aguentam uma paulada no pé que desmorona. É queixo de vidro, tu dá um soco, o cara desmaia. Por que que é o negócio? Cada vez que tu vai fazendo esse debate, essas provocações filosóficas que você faz, igual o professor Leandro Carnal, né, e tal, é bonito isso aí. Ainda, Carlos, que a minha vida daqui no teu programa não seja pra ganhar nenhum voto. Porque agora o povo já definiu o voto, já. É. Não é a minha fala aqui, falar, ah, eu vou fazer educação, saúde. Gente, isso aí já foi. Até o corrupto, ele vai falar que ele combate a corrupção. Agora.
1: Mas ele tá certo, é porque ele tá. É porque. O pessoal molhar o bico, vou combater a corrupção dos outros e botar os meus.
0: Carlos Araújo, vamos fazer o seguinte, existe dois tipos de político que não ganha eleição. O primeiro político que não ganha eleição é o candidato que é conhecido. Se o candidato que está liderando as pesquisas não ganhar a eleição, domingo, no primeiro turno, que não vai ganhar, quem for com ele vai ganhar o governo. Anota, grave, depois me cobra.
1: Quem que o PSB e o Samuel vai apoiar no segundo turno, caso vocês não passem? Eu preciso fazer a pergunta dessa forma, caso vocês não passem para o segundo turno.
0: Eu não trabalho com essa possibilidade ainda, Carlos, porque eu ainda estou esperançoso, que agora as pessoas dali falam assim, cara, que abriu minha mente, entendeu? Mas assim, primeiramente...
1: Ah, mas a gente político ganha ou perde.
0: Eu posso ser honesto contigo?
1: Claro, deve.
0: De todos os 6 candidatos, o único que tem condição de fazer alguma coisa pelo povo de verdade, dizer onde vai cortar, o que vai fazer, sou eu. Se eu não fosse candidato, das opções que nós temos...
1: Dos 6.
0: Dos 6 eu sou o melhor.
1: Tá.
0: Assim, não era de ser presunçoso.
1: Vai que o povo não entenda dessa forma,
0: o povo não
1: te eleja.
0: Dos outros 5, irmão, o menos pior é o do Chaves. Honestamente, porque meu irmão, olha, se eu vou falar um competir aqui, qual é o negócio do doutor Hildo, né? Que é um homem digno, honesto, honrado, trabalhador, ex-promotor de justiça, saiu bem avaliado da prefeitura. É que ele não está numa fase boa. Eu não posso julgar uma pessoa pela uma foto do momento. Eu tenho que analisar todo o filme da vida e julgar ela pela trajetória. Hoje, o doutor Hildo é meu reserva.
1: É.
0: Não é porque eu sou melhor que ele, é porque eu estou jogando mais. Assim, vamos falar a verdade, hoje em Rondônia, se as pessoas se largarem de ideologia partidária, eu sou o melhor jogador de todos.
1: É, o Hildo realmente.
0: Não tem Max Rogério, não tem Fúria, não tem Espírito Neto, Pedro Abib é muito técnico, mas não é político e confunde as coisas. O doutor Hildo não está numa fase boa. Se eu não. Olha, eu vou competir aqui. Eu tenho que aproveitar que tem algum mentido. Caso for competir aqui, hoje, se eu for governador, eu não tenho a cara de pau de disputar a reeleição e não ter entregue esse novo João Paulo. Eu só quero uma oportunidade, eu estou pedindo para me jogar. Só que nosso povo quer o quê? Ai, o fulano do Bolsonaro. Gente, a gente tem candidato do Bolsonaro, candidato do PT, o candidato do MDB, o candidato do Centrão e o candidato do continuismo. E o que não representa ninguém é o Samuel. Olha, Carlos, eu larguei a advocacia desse período. Estou fazendo minha campanha 100% com recurso próprio. Corri aí mais de 70% do Estado. E eu vou falar uma coisa para vocês aqui. Segunda-feira, se eu chegar no segundo turno, eu vou dedicar os últimos dias da minha juventude aí, que daqui a pouco já

0: tô, né, virando quase idoso. E vou.
1: Faltou dizer como eu, né? Quase dizia, né?
0: Não, se eu chegar igual a tu, tá bom. Não, se eu chegar igual a tu, tá bom. Tu tá só. E volta de volta de aqui. Eu acho que se a gente correr, tu tá ganhando de mim. Opa. O meu busto tá maior do que o teu.
1: Não, mas isso
0: eu me a minha cuido. Papada tá maior que a tua.
1: Me cuida.
0: Olha o que eu tô ganhando de ti no cabelo, que é. Eu ainda tenho um pouquinho ainda
1: hoje,
0: mais.
1: Hoje eu caprichei.
0: Mas hoje você ficou bonitão.
1: Caprichei no penteado, é.
0: Vamos checar uma música, Moreno.
1: Alto, bonito e sensual.
0: Não, não é porque não é muito alto, era Eliseu da Silva.
1: Era,
0: tá,
1: era o.
0: Aí minha tia.
1: Era a trilha do Eliseu.
0: É. Aí quando ela viu o Eliseu, ah não.
1: Mas ele não mentiu, ele disse Moreno.
0: Moreno alto. Só que aí nasceu, vou dizer.
1: Aí já. É a questão de gosto.
2: É de gosto.
1: Cada um tem. Bom, são 12 horas e 56 minutos, estamos chegando aqui no finalzinho do nosso bate-papo, do nosso Antena Debate de hoje. Quero mandar um abraço aqui pro meu amigo Carlos Magno, e ele me pediu para fazer aqui em nome dele um agradecimento geral de todas as pessoas. O Carlos Magno, eu ia até te perguntar isso, mas enfim, estamos chegando aqui. O Carlos Magno disse o seguinte: Carlos, eu vou priorizar a minha campanha no contato, no olho, no aperto de mão. E ele correu aí os municípios de Rondônia, Cone Sul, Guajará-Mirim, nas aldeias e tal. E foi assim, ó, conversando com as pessoas, almoçando com as pessoas, dormindo. É, parece até aquele trecho bíblico, dormindo na casa onde ele chegava e tal. Mas ele tem a equipe que cuida também da rede social. Ele está muito animado, está confiante na eleição para deputado estadual. E isso tem ainda um outro ativo nessa visita, é que você passa a conhecer de perto os problemas que afligem as pessoas e aquilo que as pessoas querem que os políticos resolvam. Mas diga aí.
0: O Carlos Magno é um fenômeno. Fenômeno esse cara aí. A pessoa que conhece. O Carlos Magno tem o dom do encantamento.
1: Ele tem.
0: Se ele tocar na pessoa já é. A pessoa apaixonada. Ele segurou aqui um minutinho.
1: Uma conversa boa, conversa boa.
0: E é humilde, ele é um cara que merece ser deputado.
1: Exatamente.
0: Quem vai ganhar, assim, torço por ele, né? A gente não é do mesmo partido. Mas se ele chegar, ele vai fazer muito por Rondônia.
1: Vai ser uma conquista importante para melhorar a qualidade da representação legislativa de Rondônia.
0: Sem dúvida.
1: Que ele tem, inclusive, umas propostas que parecem muito com aquilo que eu falo aqui. Nós temos as questões que eu falo, eu sei que tem muita gente que não gosta disso. O Brasil precisa discutir essa questão do duodécimo, você sabe disso. As casas legislativas têm muito dinheiro, tem tanto dinheiro que os caras vivem fazendo peraltices aí, né? De vez em quando um vai preso, tá? Mas faz parte daqueles que deu errado, né? O percurso ali do caminho que ele escolheu viver. Mas enfim, eu quero encerrar hoje esse programa aqui convidando você a estar com a gente, acompanhar a programação da Rede Antena no domingo. A gente vai estar aqui num esforço, ainda estamos fazendo um esforço para vir para cá, porque demanda de apoios, a gente tem equipes, né? Tem que mobilizar as pessoas, tem o dia a dia, alimentação, enfim. Mas a gente vai trabalhar, assim. Tem sempre alguém, aqueles que acreditam, e eu acredito que a gente vai estar. Então convido você a estar com a gente para a gente fazer daqui um programa leve. Vamos fazer da cobertura das votações nos principais colégios do Brasil,
0: a aqui em Rondônia,
1: a apuração dos votos. Aí na parte da tarde a gente volta. Depois de 11 horas vai correr a programação normal, programação de entretenimento na rádio. Mas à tarde, depois das 16 horas, a gente volta para falar um pouco de como foi o decorrer, se teve alguma intercorrência, algum ponto fora da curva, e fechar com o fechamento das urnas, acompanhar o fechamento das urnas, porque desde 2020, e ali para mim já foi uma coisa estranha, né, que o TSE tirou a autonomia dos regionais de divulgar os resultados nos estados. Se bem que ainda faz isso, ele não divulga o total, mas está ali, está exposto lá na frente os boletins de urna, e se a gente sabe ler e fazer conta um pouco, a gente vai somando ali e encontra isso. Quero desejar aqui para o meu amigo Samuel, para sua equipe, sucesso, sorte, tudo isso precisa ter na eleição. E se não ganhar, não fechar a fatura nesse primeiro turno, vamos estar aqui no segundo turno e certamente trazendo aí o candidato que você for apoiar.
0: Oh, eu que agradeço aí, viu, Carlos? Um abraço, um beijo de coração a todos os radiovintes da Antena FM, e dizer que Rondônia voltará a ser feliz de novo. Nosso estado vai ser o estado da felicidade, porque quando eu, o André e tantos outros jovens dormíamos nos anos 90, a nossa casa ficava de porta aberta, de janela aberta, ninguém mexia nas coisas dos outros. Infelizmente, as facções tomaram de conta da capital e do interior, e juntamente com o meu vice-governador, Sargento Pedro Machado, que é o terror das bocas de fumo, vamos recuperar a autoridade do estado. trazer a paz e a segurança para a população da capital e do interior. Carlos Araújo, Deus te abençoe, muito obrigado, foi um privilégio estar aqui contigo algumas vezes na pré-campanha e na campanha, te parabenizar publicamente pela paciência, pela benevolência, pela coragem, pelo jornalismo independente que você fez, propiciando a todos os candidatos a majoritário a oportunidade de apresentar suas convicções, ideias e propostas do nosso estado.
1: Só não veio quem não quis.
0: Só não veio quem não quis, quem não veio perdeu, né? É esse que perdeu. Exatamente. E eu espero que o eleitor da Antena FM me dê essa oportunidade aí, viu? Vote 40, vote Samuel, um beijo no coração.
1: Isso aí, Samuel, diz que o sargento Machado prende e ele solta, como advogado, é captação de clientes, isso aí. Gente, um beijo para cada um de vocês, eu agradeço enormemente a paciência, a parceria, eu tenho certeza que tem um bocado de gente que escuta aí, não manda para cá, e vamos deixar parar com esse negócio, não, não vou mandar, porque o Carlos Araújo lá não tem, eu sou um aprendiz e eu aprendo todo dia também com vocês, quero recomendar a vocês, pedir mais uma vez, vamos tratar a eleição com um pouco mais de seriedade, a questão do voto como uma aposta, não como uma aposta que vai te dar o dinheiro agora, mas que vai.
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4: Antena FM e a hora certa. 1:02.
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1: Antena FM e a hora certa. 1:24. 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
1: Antena FM e a hora certa. 1:46. 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
7: 2:06.
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1: 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Oi, gente bonita! Maravilha! Sexta-feira, 2 de outubro, né? Bom demais ter a sua companhia. A gente tá naquele dia mais querido da semana. Tem coisa melhor que sexta-feira? Música boa, notícia, bom humor, gente participando. Tá começando o Hit da Tarde. 3 horas da companhia, da sua companhia. Pra você que tá trabalhando, tá dirigindo, estudando, em casa, no comércio, ou simplesmente contando os minutos pro fim do expediente, tá? O programa hoje é especial porque é sexta-feira. Pra mim, toda sexta-feira é muito especial. Quero a sua companhia, porque a gente vai ter um giro pelas principais regiões de Rondônia. Tem informação, tem agenda pro final de semana e, é claro, tem você. Manda mensagem pra gente, tá liberado, 996080800. Esse é o Hits da Tarde, que só tá começando. 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
1: Antena FM e a hora certa.
2: 2:23.
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0: Gente, é o seguinte, sexta-feira tem outra energia, não é verdade? Vamos começar com uma pergunta. Qual o seu plano para hoje? Trabalhar até mais tarde, chegar em casa e descansar, sair com os amigos, jantar com a família, namorar? Ou ainda nem sabe, vai deixar a sua sexta-feira decidir? Manda mensagem para cá no 996-080-800. Eu estou esperando a sua participação no nosso WhatsApp. Tá liberado para vocês.
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5: 2h45.
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0: Gente, começando mais um bloco no Hits da Tarde de hoje. Vamos fazer um giro de notícias pelo nosso estado? Na capital, Porto Velho. Hoje é dia de festa na capital. Porto Velho completa 112 anos e a programação segue o dia todo, né? Tem passeio de barco gratuito, já falei ontem. O passeio vai até às 5 da tarde. Às 4 da tarde acontece o corte e a distribuição do tradicional bolo de 112 metros no complexo Madeira Mamoré. Às 5 da tarde tem a apresentação da Esquadrilha Fox sobre Rio Madeira. E às 5h30 está prevista a solenidade de retorno da locomotiva com vagão. À noite a programação continua com shows. E aí, Porto Velho, parabéns pelos 112 anos, parabéns, capital de Rondônia e a todos os porto-velhenses. Um abraço para vocês que estão na sintonia com a gente nessa tarde, acompanhando a programação direto da capital, Porto Velho.
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4: 3:05.
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17: Mais um intervalo e mais música, né? Depois do intervalo ligeiro para você. Bom, vamos de notícias da região do café? A sexta-feira também começa com movimentação, tem movimentação em Cacoal, né? Ali na região do café. Tem comércio funcionando, produtores na estrada, gente trabalhando, gente pensando no final de semana. E tem aí a programação, né, de fim de semana pra galera curtir, além de votar no final de semana, mas também pode aproveitar os balneários, né, a movimentação. Tem futebol do Ruralzão, tem muita coisa boa na região de Cacoal, né? Rolim de Moura também, o comércio movimentado, a agricultura familiar, o agronegócio. Eu quero saber o que tem para fazer aí no final de semana na cidade de vocês. 996-080-800 é o Hits da Tarde, é a sua participação, é você deixando o nosso programa ainda melhor.
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0: programação fica por aí. Fica sintonizado. Já já eu tô de volta com mais sucesso no Hits da Tarde.
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3: 3:25.

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4: Gente, vamos montar uma trilha sonora para essa sexta-feira? Fala para mim o que você gosta de ouvir, a gente toca aqui no Hits da Tarde. Mandar um alô para a Mari Lúcia, ligadinha com a gente, sempre na sintonia, muito querida. Também a Rosângela, em Alvorada do Oeste. A Vanusa, em São Felipe. O Pedro, também em São Felipe. A galera aí da região da Zona da Mata, sempre na sintonia. Cacoal, em peso, acompanhando a programação. Ministro Andreasa, também Presidente Médici, Ouro Preto, Ji-Paraná, a galera sempre na sintonia. De onde você estiver, o Felipe também tá ligado com a gente aqui. O Romário, acompanhando em Vilhena. O Júnior, em Ouro Preto, também. O Reginaldo, em Ouro Preto, acompanhando a gente também. As forças de segurança pública também que acompanham a gente, os motoristas de aplicativo. Um abraço para vocês na sintonia. 996-080-800 é o WhatsApp da Antena para você participar comigo nessa sexta maravilhosa. A gente vai juntinhos até as 5 horas. Muita coisa boa para vocês aqui na nossa programação, tá certo? Vai participando aí, deixa o seu recadinho, o seu alô e a gente vai curtindo mais som chegando aqui na programação.
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3: 3:45.
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9: Esse bloco vai ser bem rápido para você ligadinho com a gente nessa tarde maravilhosa. Já tomou um café da tarde hoje? Sexta-feira pode ter refrigerante, suco energético, mas em Rondônia o que não pode faltar é café, né? Eu já tomei café, eu sou hidratada com 6 copos de café que eu já tomei até aqui durante a nossa programação dessa tarde, tá? É, tá quente, tá calor, mas eu não tô nem aí. Eu vou tomar mais um cafezinho enquanto isso vocês vão curtir mais música aqui na nossa programação.
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6: 4:05.
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0: Deixa eu falar para vocês que estão na sintonia com a gente. Para você que é de Cacoal e está procurando oportunidade de trabalho, o processo seletivo da prefeitura para motoristas de viaturas pesadas estão com as inscrições abertas até hoje, né? E se você tá aí ligadinho com a gente, não perca a oportunidade, né? São 4 vagas imediatas, além de cadastro de reserva. E é preciso ter ensino fundamental completo e CNH categoria D. Hoje, sexta-feira, é o último dia do prazo, tá certo? Não perca aí as oportunidades que são espalhadas, estão espalhadas também pelo estado de Rondônia. Fique sempre atento, tá certo? Bom, bora lá, mais música chegando por aqui. Gente, eu quero ouvir de vocês. A pergunta é simples. O que você gosta de fazer no final de semana? Conta pra mim. Manda um áudio rapidinho, pode ser. Vou trabalhar, vou viajar, vou visitar minha mãe, vou ficar em casa, pescar. Enfim, conta pra gente aí. Eu quero saber, tá? Quem vai passar o final de semana dormindo? Conta pra mim. Eu quero, né? Queria, mas eu vou trabalhar, não posso. Oh, Deus. Bora lá, mais música chegando nessa tarde de sexta-feira.
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E é isso, minha gente. 996-0808-800 é o WhatsApp da Antena pra você participar comigo nessa sexta-feira. Tô fazendo mais uma pausa. Daqui a pouquinho tem mais sucesso, mais interação pra você. Não saia daí.

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2: 4:28.
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7: Chegando na reta final do nosso programa, vai participando aí, deixando seu recadinho pelo 996-080-800, deixando a nossa sexta-feira mais animada. Coisa boa, bom demais ter a sua companhia, que é o mais importante, é o fundamental para deixar a nossa programação mais recheada, mais incrível.
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3: 4h46.
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0: E esse é o último bloco do Hits da Tarde de hoje. Obrigado pelo carinho até aqui. Vamos com a última sequência musical do dia. Daqui a pouquinho eu venho pra me despedir de vocês, mas já agradecendo pelo carinho até aqui. Bora lá? Vamos rapidinho curtir mais música já já. Eu venho me despedir de vocês.
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0: Obrigada pelo carinho, pela audiência. A sua energia nessa sexta-feira foi fundamental para nossa programação. Na sequência, Josimar Santos, amanhã é sábado e eu estarei de volta com vocês aqui na sintonia, tá? Fica por aí, continue sintonizado na melhor e maior rede de rádios de Rondônia. Beijo, fui!
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5: Antena, 5:07.
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2: Muito bem, gente. Boa tarde, ótima sexta-feira pra você. Hoje é dia 2 de outubro. Faltando aí 2 dias para as eleições 2026, né? E você, já se decidiu aí quem votar? Ontem foi o último debate, né, entre os candidatos ao governo de Rondônia. Então tá, por aqui Josimar Santos, com você até as 20 horas no Antena Sertaneja. Participa comigo no 699-960-800. Vai ser um prazerzaço aqui, ó, atender você com todo carinho, tá bom? Participa comigo, quero mandar o seu alô, falar seu nome aqui na rádio, tocar sua música preferida. Então vem comigo até as 8 da noite, que o Antena Sertaneja já começou, tá? 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Aumenta o volume, é o Antena Sertaneja.
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1: Antena FM, ótima tarde para você. Hoje é sexta-feira, dia 2 de outubro. E você sabia que alguns estados não vão vender bebidas alcoólicas, né, no dia da eleição? Pois é, pelo menos 9 estados terão proibição de venda de bebida alcoólica no primeiro turno das eleições, que acontece neste domingo, dia 4. A restrição, que antes tinha alcance nacional, passou a ser segmentada por estados e decidida pelos tribunais regionais. Os estados que terão a proibição são Acre, Amapá, Amazonas, Ceará, Maranhão, Mato Grosso, Pará, Piauí e Roraima. Enquanto isso, 14 unidades da federação não terão restrição, que são Alagoas, Distrito Federal, Espírito Santo, Mato Grosso do Sul, Minas Gerais, Paraíba, Paraná, Pernambuco, Rio de Janeiro, Rio Grande do Norte, Rio Grande do Sul, Santa Catarina, São Paulo e também Sergipe. Também há estados em que a decisão é local e deve ser feita por zonas eleitorais, ficando a cargo dos juízes eleitorais destas regiões. São eles Bahia, Goiás e Tocantins. E, por incrível que pareça, não há informação sobre o nosso querido estado de Rondônia. A lei foi criada para evitar situações de desordem nos locais de votação ou nas proximidades a partir do consumo de bebida alcoólica. Então, tá aí, né? E assim que obtivermos informações sobre Rondônia, a gente conta pra você. Pois é. É isso aí. 699-9608-0800. Uma boa sexta-feira. O programa só tá começando. Esse é o seu Antena Sertaneja. Vamos para o break e daqui a pouquinho tem muito mais. Enquanto isso, 699-9608-0800.
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1: Antena 5:38.
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9: Você ligado comigo aqui na Antena FM, a maior rede de rádios em Rondônia. Agora vamos partir pro Alô Ronyville, no bairro Liberdade, em Cacoal. Alô Rony, abração pra você, garoto. Obrigadão aí pela sintonia, tá? O Elias Tapeceiro também tá ligado com a gente. Boa sexta-feira. Tudo de bom aí, muito obrigado, tá? E mais aqui, lá no escritório Ourofone, em Ouro Preto do Oeste. É, cadê aqui o nome da Karine. Oi, Karine. Valeu. Boa tarde, abração para você e também a todos em Ouro Preto do Oeste. 699-9608-0800. Toca para nós aí, Josimar, a Amado Batista, é a Daiane. Também manda um alô pro meu marido Edivaldo. Estamos aqui em Rondolândia. Alô, Edivaldo, alô, Daiane, alô, você de Rondolândia. Abração boa sexta-feira, tá bom? Sexto, né? Sexto. Tem muito mais música chegando no seu rádio na sua sexta-feira, dia 2 de outubro.
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6: Antena, 6:07.
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1: Muita música boa no seu rádio. É a maior rede de rádios do estado de Rondônia. É a Antena FM para você, né? Temos 11 emissoras espalhadas aí por todo o nosso querido estado de Rondônia. Tá vindo mais 4, tem mais 4 aí chegando para, né, agregar aí na nossas, no nosso, nossos municípios, né? Aliás, aos 52 municípios de Rondônia. Tá crescendo, tá? Hoje nós somos a maior rede de rádios do estado. 699-9608-0800. Cadê aqui quem tá comigo aqui? A galera aí do Brothers Motos em Alvorada. Quem mais aqui? A Cláudia Auxiliadora também tá curtindo a nossa programação. Luciene Oliveira tá em Ji, Paraná. Aldrice Marcos em Ministro Andreasa. Um alô também pro Reinaldo do Mac Silva em Ji, Paraná. O Reinaldo Santos de Jipa, ouvindo a gente pela 95.7 FM. E a música não para, continua. Então, uma boa sexta pra você.
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0: Você aí já fez a sua colinha para votar nessas eleições? Você sabe aí mais ou menos qual que é a ordem de votação na urna? Então calma aí, se você está em dúvida, eu vou explicar para você, tá? No primeiro turno, o eleitor deverá seguir a seguinte ordem: o primeiro voto vai para deputado federal, que são 4 dígitos. Em seguida, é a vez de votar para deputado estadual ou distrital, né? No caso do Distrito Federal, que são 5 dígitos, 5 números. Na sequência, aparece a tela para votar na primeira vaga para senador, que são 3 dígitos. Assim que a urna computar este voto, o eleitor vota novamente para senador, que são 3 dígitos, não esqueça. Na sequência, escolhe o governador do seu estado, que são 2 dígitos, e por fim, vota para presidente da república, que também são 2 dígitos, tá bom? Então, a cada etapa, você tem que conferir os dados que aparecem na tela, como a foto do candidato, o nome, o número e o partido, antes de apertar a tecla verde de confirma e passar para o próximo cargo em disputa. Então, não aperta o confirma enquanto não aparecer a foto lá do seu candidato, tá bom? Atenção, ao votar nas duas vagas para o Senado, para que os dois votos sejam válidos, é necessário escolher nomes diferentes. Se o eleitor repetir e confirmar o mesmo candidato nas duas opções, o segundo voto será anulado, tá bom? Então, eu vou votar aqui pro fulano de tal, votei. Não, agora eu vou votar de novo para ele, para computar 2 votos. Não, tá? Vai dar errado, vai ser anulado o seu segundo voto, tá bom? Então, no dia 4 de outubro, você pode levar a cola, anotar os números dos seus candidatos e fazer aí valer o seu direito de cidadania, exercer o seu direito do voto aí para você ter um poder nessas eleições de escolher quem vai comandar o nosso estado, o nosso Brasil, pelos próximos 4 anos. Então, tenha muita consciência ao votar, tá bom? E a Antena FM vai trazer todas as informações para você em tempo real neste domingão nas eleições 2026. Intervalo, mais um, e daqui a pouquinho tem mais.
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0: Antena FM, 6:42.
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1: E aí, como é que tá a sua sexta-feira? Tá joinha, joinha? Então, uma excelente noite pra todo mundo. Sextou. Hoje é dia 2 de outubro, praticamente o fim de semana, início de mês de outubro. Eu espero que você esteja muito bem. E aí, tá ouvindo a gente por onde, hein? Por qual cidade? Por qual emissora? Então tá bom, Paulo Prazeres, abraço pra você, todos na linha 48 em Alvorada, também aqui a professora Neuza, que sempre curtindo a Antena FM, tá em Cacoal, no bairro Floresta. Elô Pinheiro também tá em Cacoal. Quem mais tá comigo aqui no 699-9608-0800? A Gracilene Magalhães, do bairro Liberdade, em Cacoal. Quem mais aqui no 699-9608-0800? Cadê aqui? A Sônia Quadra, Lilian Bruno, bairro Alfa Parque, e uma luta especial também pra Sueli Ribeiro, na linha 14 em Urupá, e a Keila em Alvorada do Oeste. Aumenta o volume, chegando mais sucesso sertanejo pra você curtir.
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9: Antena 7:11.
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1: Valeu, tudo de bom pra essa galera top que curte a nossa programação. Uma excelente sexta-feira, 2 de outubro de 2026. Estamos aqui nessa noite maravilhosa de sexta, trazendo o melhor da música sertaneja no seu rádio, né? Gente, ó, eleições 2026, agora domingão, dia 4 de outubro, você vai às urnas para votar para presidente, senador, governador, deputado estadual, federal. Então aprecie aí os nomes, né? Puxa aí a história de cada um e simbora, né? Exercer o nosso direito de cidadania. E claro, domingão também a gente vai estar aqui na Antena FM trazendo as informações do que tá rolando aí nos bastidores das eleições, trazendo detalhe por detalhe para você que gosta de acompanhar aí a apuração, beleza? 699-9608-0800 é o zap zap aqui. Enquanto isso, vai participando comigo. Deixa eu mandar alô pra Roseni Famelli e o Carlão Pinturas, o Carlão do Peixe, o Edgar Júnior, que estão em Ouro Preto do Oeste. Então, bora curtir mais músicas. Boa noite.
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0: Alter FM, ótima noite pra você, tudo de bom, uma boa sexta-feira. Hoje é dia 2 de outubro, lembrando que amanhã, sabadão, das 8 ao meio-dia, tô de volta aqui, tá? No Manhã da Antena, e às 5 da tarde, no Antena Sertaneja, especial de fim de semana. Pois é, né? E o sorteio do concurso 3.065 da Mega Sena foi realizado na noite de ontem, dia 1º, em São Paulo. O prêmio para as apostas que acertassem as 6 dezenas era de 72,2 milhões. No entanto, ninguém levou a faixa principal e o valor acumulou em 82 milhões, tá? Os números sorteados, para quem apostou aí, é o número 8, 10, 30, 38, 50 e os 53. 5 acertos, 47 apostas ganhadoras levaram para casa R$ 49.503,22. Porém, teve também 4 acertos, 3.642 apostas ganhadoras, e cada uma ganhou aí R$ 1.053,03. Então, é isso aí, né? Pois é, então, vamos ver quem é que vai acertar os 6 números da Mega Sena aí. Ai, ai, ai. 699-9608-0800. Daqui a pouquinho tem muito mais músicas, mais informações no seu rádio. É Antena FM, a maior rede de rádios em Rondônia. Uma ótima noite pra você. Pra você que tá aí nos ouvindo no seu carro, tá conectado à internet, pelo seu celular, pelo aplicativo, na Alexa. Enfim, tá em casa, seu sítio, chácara, fazenda. Uma boa noite, tudo de bom.
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2: Antena FM 7:33.
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4: Simbora, simbora, simbora. Curti muita música boa aqui na programação da Antena FM, a maior rede de rádios em Rondônia. Tudo de bom pra você, então, uma boa noite. Aproveitando aqui, mandar um alô pra ela, pra Daiane da Serra do Valério. Também a Cirtinha na linha 9, lá em Rafasque também na linha 9. Nelson Vieira e também quem mais tá ouvindo aqui a programação, a Leide. Oi, Leide. Também aqui a Olga, tá curtindo o programa. Alô, Olga. Alô, Correia. O Alexandre. André Maciel, tá em Alvorada do Oeste. Um alô também pra Nadir, tá curtindo sempre o programa. Oi, Nadir, boa noite. E a Edilane também tá curtindo aqui o nosso Antena Sertaneja. E aqui é menos blá blá blá e mais músicas. Então, boa noite, boa sexta-feira pra todo mundo. Você tá em casa, no carro, na internet, aonde quer que esteja, tá ouvindo a Antena FM? Então, uma boa noite. Sextou, bebê.
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6: Antena FM, 7:50.
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1: 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Muito bem, já estamos aqui no nosso último bloco, né? É o último bloco, produção, é? Ih, rapaz, passou rapidão a hora, hein? Boa noite, 2 de outubro, sexta-feira, o último bloco aqui do Antena Sertaneja. Então tá bom, 699-9608-0800, pra você ligado aqui, pra você que participou, pra você que tá só ligado na programação da Antena FM, uma boa noite, tudo de bom pra você, tá? Quando eu falo que aqui é menos blá blá blá e mais músicas, é, rapaz, dá boca pra fora não, tá? E sim, a gente toca muita música boa pra você, fala pouco e toca só as melhores. Alô, Belinha, a Belinha tá no em Jardinópolis, Marcelo Miller também vai o nosso super abraço pra você, Maria Lídia tá em Alvorada do Oeste, a Maria do bairro Nova Esperança tá em Cacoal, juntamente com o maridão e o Vitor, Marinês também tá curtindo a Antena FM e também alô aqui pra Cátia em Alvorada do Oeste. Então, bora para as últimas de hoje.
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